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2: Remédios caseiros para dor de garganta, cuidados para se ter em casa. Como funciona novo medicamento para tumor no cérebro? Pesquisador estuda DNA das brasileiras para compreender câncer de mama. A dor de garganta é um sintoma relacionado a infecções virais e bacterianas que, além de exigir atenção pelas causas, é bastante incômodo. Por isso, é comum recorrer a alternativas naturais para aliviar o desconforto. Mas será que elas realmente são eficazes e quando devem ser usadas? Segundo o otorrino Gilberto Ulson Pizarro, algumas preparações feitas em casa podem ajudar e outras podem atrapalhar. No início, a hidratação e a limpeza local ajudam bastante, além do calor local. Assim, chás e o leite quente com canela ajudam. E se a imunidade da pessoa estiver boa, podem melhorar os sintomas. O mel é natural e ajuda também, protegendo a garganta de irritações. Diferentemente de substâncias muito ácidas, como vinagre e gengibre, explica ao médico. Algumas substâncias e bebidas que podem ser feitas em casa e que ajudam a aliviar a dor de garganta, segundo especialistas, são o mel, já citado, gargarejo de água morna com sal, leite quente com canela, já citado, chá de hortelã, chá de camomila com mel, chá de maçã com canela e compressa quente no pescoço. Mas tanto o própolis quanto o gengibre não devem ser usados na fase aguda, mas como métodos preventivos. Apesar de popular, o gargarejo com limão também deve ser feito com moderação, uma vez que a fruta é ácida e pode irritar ainda mais uma garganta inflamada. A Agência Nacional de Vigilância Sanitária aprovou um novo medicamento para tratamento de tumores cerebrais. O Voranigo, substância voracidenib, é um inibidor das enzimas IDH1 e 2 mutadas e foi aprovado para pacientes adultos e adolescentes a partir dos 12 anos diagnosticados com glioma difuso de baixo grau, submetidos à intervenção cirúrgica prévia. O glioma é um tipo de tumor que se forma no cérebro ou na medula espinhal e é classificado em diferentes tipos, incluindo astrocitomas, ependimomas e oligodendroliomas, a depender das células onde ele se forma. O medicamento atua bloqueando essas enzimas mutadas, inibindo o crescimento de células tumorais. O diagnóstico precoce e o desenvolvimento de tratamentos mais personalizados para o câncer são passos cruciais para o combate à doença. Mas para isso é fundamental reconhecer que existem diferenças genéticas entre cada tipo de tumor e desenvolver terapias que funcionem de forma mais eficaz para o paciente. É o que a estudante Lívia Luísa Pinazzo, de São Paulo, busca fazer com sua pesquisa. A jovem de 23 anos, estudante de medicina na USP, é uma das 25 jovens cientistas selecionadas para a quinta edição do programa 25 Mulheres na Ciência América Latina, que teve foco exclusivo em estudantes universitárias. A iniciativa, criada no ano de 2020, busca reconhecer e dar visibilidade a jovens cientistas da América Latina e do Canadá que já estão promovendo transformações reais nas suas comunidades e nos campos da ciência, tecnologia, engenharia e matemática.
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O que impede alguém de reconhecer a sua necessidade de salvação não é a falta de evidência, mas a resistência à verdade. 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O orgulho impede o arrependimento, porque admitir a necessidade de um Salvador exige humildade. Mas, quando o Espírito Santo nos convence do pecado e revela a beleza de Jesus, finalmente entendemos. Sem Cristo, não há vida. 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
1: O filtro que protege nossa mente. O esgotamento físico e mental tem se tornado um mal desta geração. Fato que pode ser constatado pela busca crescente por medicamentos e terapias que prometem devolver o vigor tanto físico como mental a homens e mulheres nas mais variadas faixas etárias. Entre as causas apontadas como raiz deste mal, encontram-se principalmente aquelas conhecidas como doenças psicossomáticas, questões que dominam a mente humana, para então estenderem seus sintomas também ao corpo humano. A palavra de Deus não ignora tais sintomas, nos concedendo sua orientação bendita quanto a tais condições. Já há 2000 anos, a palavra de Deus nos orienta quanto aos males provenientes de nossa ansiedade, nos exortando quanto ao que deve ser feito em relação a nossas inquietações. Não estejais inquietos por coisa alguma. Antes, as vossas petições sejam em tudo conhecidas diante de Deus, pela oração e súplica, com ações de graça. A exortação bíblica é para que os salvos lancem oração diante do Senhor toda e qualquer circunstância que lhes cause inquietação e que potencialmente pode lhes causar dificuldades mentais, emocionais e espirituais. Por isso, a promessa dirigida à obediência a esta exortação se estende a todas estas esferas. E a paz de Deus, que excede todo entendimento, guardará os vossos corações e os vossos pensamentos em Cristo Jesus. Nosso Deus nos promete uma paz que concede descanso completo, a fim de que não sejamos levados a um esgotamento que por fim atingirá também nosso corpo. Porém, é aqui que encontramos a porção pela qual um número crescente de salvos queixa-se de não alcançar a bênção prometida, mesmo após o cumprimento da ordem de fazer conhecidas diante do Senhor suas inquietações. A razão para este mal é clara. Uma vez que muitos salvos ignoram a exortação do verso 8, erroneamente desligando-a do contexto desta passagem. Há algo mais além de lançarmos diante do Senhor nossas inquietações. Quanto ao mais, irmãos, tudo que é verdadeiro, tudo que é honesto, tudo que é justo, tudo que é puro, tudo que é amável, tudo que é de boa fama, se há alguma virtude, se há algum louvor, nisso pensai. Sabemos que nossos pensamentos são uma fonte poderosa de esgotamento de nosso vigor, seja por meio da inquietação, seja pela má gestão daquilo com o qual alimentamos nossa mente. De tal forma que a fonte do esgotamento físico e mental, que atinge muitas pessoas, está ligada diretamente à forma como elas alimentam sua mente. Antes de nos conceder sua grande lição sobre a ansiedade, no 6º capítulo do Evangelho de Mateus, foi exatamente este o ponto tratado pelo Senhor Jesus ao dizer: a candeia do corpo são os olhos, de sorte que se os teus olhos forem bons, todo o teu corpo terá luz. Se, porém, os teus olhos forem maus, todo o teu corpo será tenebroso. Se, portanto, a luz que em ti há são trevas, quão grandes serão tais trevas? Jesus nos ensina que aquilo que entra por nossos olhos e alimenta nossa mente irá gerar um resultado que corresponde à sua natureza. Se alimentamos nossa mente com o que é bom, teremos luz. Se alimentamos nossa mente com o que é mal, as trevas irão prevalecer. Por isso é necessário que tenhamos o máximo cuidado com a natureza daquilo que alimenta nossos pensamentos. A intoxicação gerada pelo lixo moral oferecido por este mundo pode estar na causa do esgotamento e fraqueza que muitos salvos têm provado. É bom que apliquemos o filtro proposto pelo apóstolo Paulo, antes de permitir que entre em nossa mente.

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1: Muito obrigado por ouvir o programa Hora de Estudo Bíblico. Se puder, abra sua Bíblia em Filipenses capítulo 2. Filipenses capítulo 2. Nós estamos estudando o versículo 15. Mas antes de começarmos, vamos orar. Querido Pai, obrigado pela oportunidade de viver mais um dia para Ti. Obrigado por Tua glória, pelas bênçãos espirituais que temos. Agradecemos pela família da fé que está proclamando a Tua verdade por todo o mundo. Obrigado por aqueles que estão associados a este ministério de rádio. Te agradecemos, Senhor, por aqueles que nos têm apoiado financeiramente. Obrigado por aqueles que têm orado por nós. Amado Deus, supra as necessidades espirituais de todos aqueles que estão ouvindo a Tua palavra neste momento. Pai, usa esse programa para a Tua glória. Se alguém está ouvindo e ainda não Te conhece, que este possa ser o dia da sua salvação, que ele possa abrir o seu coração e conhecer a Cristo. Pedimos em nome de Jesus. Amém. Filipenses capítulo 2, versículo 15 diz: para que sejais irrepreensíveis e sinceros, filhos de Deus inculpáveis, no meio de uma geração corrompida e perversa, entre a qual resplandeceis como astros no mundo. Em nosso último programa, nós estávamos falando sobre as palavras entre a qual resplandeceis como astros no mundo. O Senhor Jesus Cristo colocou a sua igreja no mundo para brilhar como luz, mas às vezes o mundo entra na igreja e escurece essa luz, ofusca. Como filhos de Deus, somos verdadeiros representantes do céu em meio a uma geração corrompida e perversa. O mundo está às avessas, tanto moralmente como espiritualmente. Segue o seu próprio curso enquanto se recusa a reconhecer o plano de Deus. O homem foge da verdade da palavra de Deus e segue o seu próprio entendimento. No mundo assim, Deus chama os seus filhos para refletir a luz ao mundo. O Senhor Jesus Cristo é a luz do mundo. Jesus disse em João 8:12: eu sou a luz do mundo, quem me segue não andará em trevas, mas terá a luz da vida. Cristo é a luz deste mundo, mas antes de deixar este mundo para ir para o céu, ele disse aos seus discípulos: vós sois a luz do mundo. Em Efésios capítulo 5 lemos: porque noutro tempo eres trevas, mas agora sois luz no Senhor, andai como filhos da luz. Efésios 5:8. Nós somos a luz deste mundo. A Bíblia também é a luz divina em um mundo de escuridão espiritual e moral. No livro dos Salmos lemos: a entrada das tuas palavras dá luz. Salmo 119, 130. No mundo em que vivemos, em um mundo cheio de escuridão moral e espiritual, os homens precisam da luz da vida. Filipenses 2:16 diz: retendo a palavra da vida para que no dia de Cristo possa gloriar-me de não ter corrido nem trabalhado em vão. Aqui está algo que todo crente deve fazer. Devemos reter a palavra de Deus. Nossos recursos precisam ser reunidos no esforço comum para proclamar o Evangelho. Dar o que sobra do nosso tempo, esforço e dinheiro, depois de ter gasto quase tudo tentando satisfazer nossos próprios desejos, é um mau testemunho. Já não sou mais jovem, tenho poucos anos para servir ao Senhor, e amigos, não há nada neste mundo que eu queira ter. Me refiro a coisas materiais. Alguns dizem: mas você não precisa de um carro? Sim, claro. Mas Deus disse: eu suprirei todas as suas necessidades. Muitas vezes buscamos o que queremos e não o que precisamos. Em outras palavras, somos egoístas. Paulo não viveu para si mesmo. Ele viveu e trabalhou debaixo da luz de Cristo. Ele viveu para agradar a Deus. Jesus não viveu para agradar a si mesmo. Ele veio para fazer a vontade do Pai. Certa vez ele disse: as raposas têm tocas e as aves do céu têm ninhos, mas o Filho do Homem não tem onde reclinar a cabeça. Ele nasceu em uma manjedoura. Ele usou um jumento emprestado. Ele foi sepultado em um túmulo emprestado. Ele pregou de um barco emprestado. Ele era rico, mas se fez pobre por nós. Não havia nenhum bem material que Jesus quisesse ter. Assim também, na vida de Paulo, não havia nada que Paulo quisesse ter, falando em coisas materiais. Paulo viveu para servir ao Senhor. Agora, amigos, devemos considerar seriamente por que estamos aqui. Se nossos motivos são egoístas, não vamos cumprir o que o versículo 16 diz, retendo a palavra da vida para que no dia de Cristo possa gloriar-me de não ter corrido nem trabalhado em vão. Vou dizer mais uma vez, Paulo não viveu para agradar a si mesmo. Ele viveu e trabalhou na luz, preparando-se para o dia de Cristo. O que é o dia de Cristo? Bem, o dia de Cristo é o dia em que Cristo virá para levar aqueles que são seus. Naquele dia, Paulo queria se alegrar no fruto que permanece. É por isso que reteve a sua palavra. Gastar tempo com as coisas que não têm valor eterno seria um trabalho em vão, seria deixar de brilhar como um luzeiro. Nenhuma vela pode dar luz sem a cera derreter, e nenhuma lâmpada pode dar luz sem consumir o óleo. João Batista foi uma luz resplandecente, assim foi o apóstolo Paulo. Vamos refletir um pouco sobre esta expressão, o dia de Cristo. Paulo disse, para que no dia de Cristo possa gloriar-me. Mencionei há pouco que se trata da vinda de Cristo para a sua igreja. Quando Jesus vier, uma das coisas que ele vai fazer é dar as recompensas, dependendo da nossa fidelidade ou infidelidade ao Senhor. Em Apocalipse 22:12, Jesus disse, e eis que cedo venho, e o meu galardão está comigo, para dar a cada um segundo a sua obra. Quando Jesus voltar, nem todos os crentes receberão o mesmo tipo de recompensa no céu. Existem diferentes graus de galardões ou recompensas

no céu e há diferentes níveis de castigo no inferno. Não pense nem por um segundo que os crentes indiferentes, carnais, mundanos, receberão o mesmo tipo de galardão que aqueles que são fiéis. Deus não seria um Deus justo em dar o mesmo prêmio a todos. Não, os galardões serão diferentes. Agora, o galardão não tem nada a ver com a nossa salvação. Somos salvos pela graça de Deus mediante a fé. Mas há diferentes graus de galardões no céu. No dia de Cristo, os mortos em Cristo ressuscitarão primeiro. 1 Tessalonicenses 4,17 diz, depois nós, os que ficarmos vivos, seremos arrebatados juntamente com eles nas nuvens, a encontrar o Senhor nos ares, e assim estaremos sempre com o Senhor. E então haverá um chamado tribunal de Cristo, um tempo de prestação de contas. Romanos 14,10 e 2 Coríntios 5,10 dizem que todos devemos comparecer ante o tribunal de Cristo. O propósito desse tribunal de Cristo é dar ou deixar de dar aos crentes as suas recompensas e coroas. Veja novamente Filipenses 2,16. Retendo a palavra da vida para que no dia de Cristo possa gloriar-me de não ter corrido nem trabalhado em vão. Quando o Senhor vier, como nos encontrará? Nosso objetivo deve ser que quando Jesus vier, ou seja, no dia de Cristo, Ele nos encontre irrepreensíveis e nós tenhamos convicção de que não corremos em vão, que não trabalhamos em vão. Veja agora os versículos 17 e 18. E ainda que seja oferecido por libação sobre o sacrifício e serviço da nossa fé, folgo e me regozijo com todos vós, e vós também regozijai-vos e alegrai-vos comigo por isto mesmo. A vida de Paulo em Cristo foi uma vida de sacrifício constante. Quando ele era jovem, antes de receber a salvação, ele passou muitos anos rejeitando a Cristo e odiando a igreja. Quando ele veio a conhecer o Senhor Jesus Cristo, ele passou a ter a experiência do sofrimento. Logo, ele começou a ser odiado pelos judeus, por ser considerado um traidor. Ser cristão significava perder todos os amigos judeus. Eles o contavam como morto. Por que Paulo sofreu? Porque ele havia decidido seguir a Cristo. Esse sofrimento veio porque ele levou a palavra de Deus para aqueles que estavam nas trevas. Se esta tarefa exigisse que Paulo desse a sua vida, ele estaria disposto a morrer, a sacrificar-se por Cristo. E por que não? Paulo nunca teria recebido a salvação se Cristo não tivesse se sacrificado. E, amigo, você e eu não teríamos recebido a salvação se Cristo não tivesse se oferecido a si mesmo em sacrifício. Lembre o que diz Filipenses 2:8. E achado na forma de homem, humilhou-se a si mesmo, sendo obediente até a morte e morte de cruz. Bem, se Cristo fez isso para me salvar, eu vou servi-lo. Venha o que vier. Se o plano de Deus para o seu filho era morrer na cruz e sofrer para que os outros possam ser salvos, então por que esperamos algo diferente para nós? É o servo maior que o seu mestre? Paulo está dizendo aqui, se Cristo fez isso por mim, então eu quero fazer o mesmo por ele. Mateus 20, 28 diz, bem, como o Filho do Homem não veio para ser servido, mas para servir e para dar a sua vida em resgate de muitos. Jesus Cristo sabia que nasceu para morrer. Quando veio a este mundo, ele sabia que a cruz era o seu objetivo. Paulo diz em Filipenses 2,17, folgo e me regozijo. Sublinhe estas duas palavras. Em seguida ele diz, com todos vós. Alegro-me com vocês, agora alegrem-se comigo. Ser condenado à morte não deixou o coração de Paulo pesado, ele manteve um espírito de alegria. Amigos, se nós soubéssemos que teríamos que pagar com nossas vidas para dar testemunho de Cristo, eu me pergunto, qual seria a nossa reação? Paulo viveu cada dia à luz da possível morte, ele foi odiado, desprezado e a qualquer momento ele poderia perder a sua vida. Recentemente eu conheci um homem que me disse, você sabe quem é meu irmão? Seu irmão era um homem famoso, por isso este homem me disse, meu irmão não pode aparecer em público sem guarda-costas. Acreditamos que muitas pessoas queiram matá-lo. Que maneira horrível de viver a vida, não acha? Mas amigos, se você está fazendo as coisas direito e está sendo desprezado, não por ter feito alguma coisa para alguém, mas por amor a Cristo e a sua palavra, é diferente. Não há necessidade de temer a morte. Eu creio e tenho pregado isto há muito tempo, que um crente vivendo na vontade de Deus é imortal. Ele é imortal até que Deus termine sua obra na vida dessa pessoa.

0: pessoa. Eu creio sinceramente nisso. Nem todos os demônios juntos, incluindo o próprio diabo, podem tirar a vida de um crente que está na vontade de Deus, a menos que o tempo estipulado por Deus para essa pessoa morrer tenha chegado. Eu gosto de ver a minha vida dessa maneira. Estou aqui para servir a Deus e é isso que eu quero fazer no restante dos meus dias. Paulo disse, não sei o que me espera aqui na terra, ainda que seja oferecido por libação sobre o sacrifício e serviço da vossa fé. Folgo e me regozijo com todos vós. Alegrai-vos comigo. Este era também o sentimento de Cristo, pois lemos em Hebreus 12:2, olhando para Jesus, autor e consumador da fé, o qual, pelo gozo que lhe estava proposto, suportou a cruz. Ele sofreu na cruz pelo gozo que lhe estava proposto. O apóstolo Paulo usa as palavras alegria, gozo e regozijar-se pelo menos 18 vezes em Filipenses. Essa é a ideia principal, o serviço sacrificial e o gozo. Essa foi a maneira como nosso Senhor viveu e a maneira como Paulo viveu e deve ser a maneira como nós devemos viver. Vamos adiante em Filipenses 2, indo agora para os versículos 19 e 20. E espero no Senhor Jesus que em breve vos mandarei Timóteo, para que também eu esteja de bom ânimo, sabendo dos vossos negócios, porque a ninguém tenho de igual sentimento que sinceramente cuide do vosso estado. No restante deste capítulo são apresentados dois homens de Deus, excelentes exemplos de tudo o que Paulo vinha nos ensinando neste capítulo. Nós vimos sobre a humildade no capítulo 2, versículo 3, também sobre sermos luzeiros no capítulo 2, versículo 15, e agora veremos dois companheiros de Paulo que são grandes exemplos de ambas as coisas, tanto de humildade como de serem luzeiros, Timóteo e Epafrodito, sobre quem ele vai falar mais adiante. São exemplos de entrega sacrificial. Temos aqui três pensamentos que eu gostaria de destacar. Vamos começar falando de um deles hoje, no próximo programa continuaremos com os outros. Primeiro, gostaria que você notasse a preocupação pastoral. Ao longo desta epístola, Paulo tem mostrado interesse genuíno pelos crentes de Filipos. Ele nunca cessou de orar por eles. Ele se referiu duas vezes ao estado deles. Você viu no versículo 19, vossos negócios? Agora olhe para o versículo 20, vosso estado. O que isso quer dizer? Paulo estava mostrando interesse pela situação de outros crentes. Seu coração de pastor se interessava por eles. Tendo estado presente quando alguns deles se converteram, a vida de Paulo ficou ligada a eles. Ele queria saber o seu estado e ajudá-los no que fosse necessário. Em suas próprias palavras, Paulo expressa o desejo de saber como eles estão. Eu gosto muito disso, é encorajador. Será que buscamos saber o estado das outras pessoas para ajudá-las? Muitas vezes perguntamos, tudo bem? Mas a verdade é que não estamos interessados em como a outra pessoa está. Se eles dizem que estão se sentindo mal, pensamos, que pena, e continuamos nosso caminho. Será que realmente nos preocupamos com o bem-estar dos outros, querendo fazer algo por eles? Paulo estava preocupado com o estado desses irmãos e se interessava por eles. Uma das últimas coisas que este homem de Deus escreveu foi o seu testemunho pessoal. Ele disse, porque eu já estou sendo oferecido por aspersão de sacrifício e o tempo da minha partida está próximo. Combati o bom combate, acabei a carreira, guardei a fé. Desde agora a coroa da justiça me está guardada, a qual o Senhor, justo juiz, me dará naquele dia, e não somente a mim, mas também a todos os que amarem a sua vinda. 2 Timóteo 4, versículos de 6 a 8. Desde o dia em que Cristo salvou Paulo no caminho de Damasco, sua vida foi uma vida de serviço sacrificial pelos irmãos. Ele foi um grande exemplo de preocupação pastoral, dedicação, humildade e de devoção. Que Deus dê à sua igreja homens santos que não olham para os interesses pessoais ou para o conforto, mas que estão dispostos a seguir o caminho do sacrifício e do serviço, com o fim de alcançar as metas que Deus colocou diante de nós. Bom, nosso tempo por hoje está acabando. Foi uma alegria poder compartilhar isso com você. Eu espero realmente que você seja uma bênção para as outras pessoas. Se Deus quiser, vamos continuar o nosso estudo de Filipenses no próximo programa. Que Deus o abençoe e até lá.
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Antes de me despedir da sua companhia na programação de hoje, eu quero agradecer a Deus por sua vida e pelo tempo abençoado que passamos juntos, louvando a Deus através da boa música cristã transmitida nessa programação de rádio, bem como recebendo crescimento, edificação e fortalecimento espiritual através dos estudos, mensagens e devocionais da programação da BBN. Você acabou de ouvir seu irmão e amigo Denis Cordeiro, e se o Senhor permitir, amanhã nos reuniremos novamente para continuar crescendo no conhecimento e na graça de nosso Senhor Jesus Cristo. Enquanto isso, mantenha a sintonia com a nossa programação para receber o enriquecimento espiritual em sua vida e família. Que Deus continue te abençoando e um forte abraço.

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2: Grupo J, Argentina inicia a Copa sonhando com quarto título. Senado aprova a proteção a trabalhadores resgatados de trabalho escravo. Municípios devem guardar vacina do Butantan até nova decisão. A seleção da Argentina inicia nesta semana sua caminhada na Copa, em busca do sonhado bicampeonato seguido, o quarto título na história. Os atuais campeões mundiais, comandados pelo craque Lionel Messi, estão no Grupo J e fazem sua estreia em uma chave que também conta com as seleções da Argélia, Áustria e Jordânia. A equipe do técnico Lionel Scaloni chega embalada por ótimos resultados recentes e desponta como uma das grandes favoritas ao título, ao lado de França e Espanha. No mesmo grupo, os argelinos surgem como a segunda força da chave, com elenco experiente, incluindo o lateral Rayan Adnouri e o goleiro Lucas Zidane, filho do Zidane francês. Correndo por fora na briga por uma vaga na próxima fase, a Áustria aposta em seu estilo de jogo baseado na velocidade e em talentos como Alaba, do Real Madrid. Já a modesta seleção da Jordânia disputa o torneio pela primeira vez em sua história e promete compensar a falta de estrelas com muita disciplina tática e organização em campo. O Senado aprovou o projeto de lei que amplia a proteção a trabalhadores resgatados de condições análogas à escravidão. A proposta garante até 6 parcelas do seguro-desemprego, prevê inclusão em programas sociais e mecanismos para identificar empregadores com vínculos suspeitos. O texto segue agora para a sanção. A medida também fortalece a proteção de trabalhadores domésticos vítimas de violência ou exploração. Entre as ações previstas estão medidas protetivas urgentes, acolhimento social e psicossocial e fiscalização facilitada por auditores do trabalho. O Ministério da Saúde orientou estados e municípios a suspenderem temporariamente a aplicação da vacina contra a dengue do Instituto Butantan e manterem as doses armazenadas até nova decisão. A medida foi adotada após o registro de mais de 40 casos de reações graves e 2 mortes que ainda estão sendo investigadas pelas autoridades de saúde. A suspensão é preventiva e não significa que a vacina perdeu a sua eficácia. Pessoas imunizadas nos últimos 21 dias devem ficar atentas a sintomas como febre, manchas na pele, vômitos e sangramentos. Já a vacina Qdenga, destinada a crianças e adolescentes de 10 a 14 anos, segue sendo aplicada normalmente pelo SUS.
3: Previsão do tempo.
2: Quarta-feira, 10 de junho de 2026, em Curitiba e região metropolitana, chuvoso durante o dia e a noite, mínima 11, máxima 16. Em Cornélio Procópio e norte do Paraná, sol com aumento de nuvens e pancadas de chuva no fim da manhã e à tarde, noite temporal. Mínima 16, máxima 21. Em Taubaté e Vale do Paraíba, em São Paulo, sol com muitas nuvens durante o dia e períodos de céu nublado. Noite com muitas nuvens, mínima 12, máxima 24. Em Pirassununga e Centro-Leste Paulista, sol com muitas nuvens durante o dia e períodos de céu nublado. Noite com muitas nuvens, mínima 12, máxima 27. As informações são do Clima Tempo.
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Jesus Cristo nunca quebrou e nunca quebrará uma promessa. E é exatamente por isso que podemos ter segurança naquilo que ele nos diz, no Evangelho de João, capítulo 11, nos versos 25 e 26. Eu sou a ressurreição e a vida. Quem crê em mim, ainda que esteja morto, viverá. E todo aquele que vive e crê em mim, nunca irá morrer. Cristo, Filho de Deus, morreu na cruz para nos salvar. E a nossa esperança, essa promessa, nos garante que se confiarmos nossas vidas a Ele, a morte física neste mundo não será o fim. E assim como Ele, ressuscitaremos um dia. E dali em diante, para vivermos no paraíso para toda a eternidade. Por isso, querido ouvinte, se você nunca deu um passo de fé confiando sua vida a Jesus, faça isso ainda hoje. E tenha a maravilhosa esperança e paz de que é no paraíso com Deus onde você passará a eternidade. 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

Iniciamos juntos mais um horário na programação da nossa BBN, a Rede de Rádio Difusão Bíblica. Hoje é quarta-feira, dia 10 de junho, e eu sou seu amigo Mário Sérgio, vou lhe fazendo companhia. Muito obrigado pela sua audiência, onde quer que você esteja, e que Deus abençoe você.

Daqui a pouco na nossa BBN vamos ficar com o programa Oração em Família. Esta é a nossa chance de pararmos, ouvirmos uma breve meditação e depois vamos interceder uns pelos outros. Então não perca daqui a pouco mais o programa Oração em Família da nossa BBN, a rede de rádio difusão bíblica.

0: Começa agora mais um programa Oração em Família, da nossa BBN, a rede de rádio difusão bíblica. Eu sou seu amigo Mário Sérgio, vou lhe trazer os pedidos para juntos orarmos. Mas antes, vamos ouvir uma meditação bíblica com Anderson Costa, representante da BBN em Pirassununga. Logo após estaremos de volta com os pedidos e agradecimentos. Anderson, com você a palavra.
1: Mãos abertas no caos. Você já percebeu como o ser humano reage quando surge uma notícia de escassez? O eu vira o centro do universo e tudo se torna meu e para mim. Mas o reino de Deus funciona na lógica inversa. Em crises, o instinto grita: acumule, pense em você. Prover é bíblico. 1 Timóteo 5:8 diz: mas se alguém não tem cuidado dos seus, e principalmente dos da família, negou a fé. E é pior do que o infiel. Mas o egoísmo é uma doença que a crise revela. Paulo nos desafia a ter a mesma mente de Cristo, uma mente voltada para o sacrifício. Nada façais por contenda ou por vanglória, mas por humildade. Cada um considere os outros superiores a si mesmo. Não atente cada um para o que é propriamente seu, mas cada qual também para o que é dos outros, de sorte que haja em vós o mesmo sentimento que houve também em Cristo Jesus. A lógica da generosidade. Um dá liberalmente e se torna mais rico. O outro retém mais do que é justo e se torna mais pobre. Provérbios 11:24. No reino, a segurança não vem do acúmulo, mas da fidelidade de Deus em suprir o que semeamos. Considerando os outros, levai as cargas uns dos outros e assim cumprireis a lei de Cristo. Gálatas 6:2. No meio de uma crise, considerar o outro significa perguntar se o vizinho está precisando de algo. É a humildade em ação, que quebra a corrente do pânico social. É ter a atitude de Jesus, porque já sabeis a graça de nosso Senhor Jesus Cristo, e sendo rico, por amor de vós se fez pobre, para que pela sua pobreza enriquecesseis. 2 Coríntios 8:9. A crise é o palco para provarmos se somos seguidores de Cristo ou apenas frequentadores de banco. Ou seja, é aquela pessoa que vai atrás das bênçãos e não do Deus das bênçãos. Se não nos parecermos com Ele na dor, precisamos rever o nosso DNA espiritual. O mundo espera egoísmo. O reino oferece sacrifício. Quando você escolher ser generoso, você prova que sua confiança não está no estoque da dispensa, mas na fonte que sustenta as aves do céu. Olhai para as aves do céu, que nem semeiam, nem cegam, nem ajuntam em celeiros, e vosso Pai Celestial as alimenta. Não tendes vós muito mais valor do que elas? Mateus 6,26. Mãos fechadas protegem o pouco, mãos abertas recebem o infinito. Pense nisso. E agora, voltemos ao apresentador do Oração em Família, que estará orando pelos pedidos que nos foram enviados.
0: O nosso muito obrigado ao Anderson Costa pela meditação bíblica de hoje, que certamente serviu para o nosso crescimento espiritual. E agora vamos aos pedidos e agradecimentos. Esteja orando.

orando junto conosco. Ore por um casamento que está ruindo. Ore por uma família, em especial por uma mãe que acaba de perder a sua filha. Uma outra filha não conhece a Jesus como Salvador e está muito abalada emocionalmente. Uma ouvinte pede pela sua saúde por problemas na garganta e esôfago. Mamãe pede que Deus proteja, guarde e dirija os passos dos seus filhos. Ore por um ouvinte que está passando por um período muito difícil em sua vida. Ore pela vida financeira de uma família. Um ouvinte pede pelo seu casamento e por seu trabalho. Ore por um casal para que Deus lhes conceda a bênção de ter um filho. Um ouvinte pede por sua saúde, um exame de cisto nos rins. Este é o programa Oração em Família. Um ouvinte pede oração por sua igreja e por seus pastores. Um ouvinte pede oração por um irmão que está com problema de insônia. Ore por um pastor que está se recuperando de uma fratura na sua perna. Ore por um pastor que tem encontrado muita resistência em sua igreja, apesar de estar honrando a Deus em seu chamado. Um ouvinte pede por sua mãe, que está com dores nas costas e na cabeça, não encontrando solução. Um ouvinte pede por um problema de insônia. Este é o programa Oração em Família. Um ouvinte pede pela restauração da sua família e por uma causa na justiça. Ore pela vida de um ouvinte. Um ouvinte pede pela saúde de um menino de 6 anos. Um ouvinte pede por sua esposa por libertação do vício do cigarro. Um ouvinte pede pela sua saúde física e mental. Um ouvinte pede por toda a sua família. Um ouvinte pede por uma causa que tem na justiça. Um ouvinte pede pela salvação dos seus amigos. Este é o programa Oração em Família. Uma avó pede pela vida do seu neto que está com pneumonia. Um ouvinte pede por uma situação que tem enfrentado em seu trabalho, que Deus lhe dê sabedoria e paz. Um ouvinte pede por sua vida financeira e também por uma oportunidade de trabalho e por sua mudança de cidade. Um ouvinte pede pela sua esposa que está internada com problemas respiratórios. Um ouvinte pede por uma oportunidade de emprego para o seu cunhado. Um ouvinte pede pela salvação do seu namorado. Um ouvinte pede pela salvação da sua família. Um ouvinte pede por sua saúde e por uma causa que tem na justiça. Este é o programa Oração em Família. Um ouvinte pede pela sua irmã, que está internada para uma cirurgia de emergência. Ore pela vida de um ouvinte para que tenha sabedoria. Um ouvinte pede pela saúde de sua cunhada e louva a Deus pela saúde dos seus familiares e pela conclusão de um processo. Este é o programa Oração em Família. Ore por um

Gente que está passando por um momento muito difícil em sua vida. Ore por uma família que está enfrentando séria dificuldade financeira. Que Deus lhes dê sabedoria e direção. Um ouvinte está sofrendo com muita dor na coluna. Uma nora pede que oremos pela sua sogra, que está correndo o risco de amputação de um dedo devido a uma infecção. Um irmão em Cristo pede que oremos pela sua saúde e saúde de uma conhecida, e também para que ela se recupere de um acidente. Ore também pelo relacionamento dela. Ore por um irmão em Cristo que está sofrendo com a dor do divórcio. Um ouvinte pede pela sua saúde por problema no rim e também pela saúde do seu filho, que está com dores nas costas. Um ouvinte pede pela saúde da sua esposa. Este é o programa Oração em Família. Um ouvinte pede por uma oportunidade de emprego para os seus filhos, por consolo de Deus para sua esposa e família e pela perda da sua mãe. Um ouvinte pede pela saúde do seu irmão, recuperação de uma cirurgia. Ore por um casal, que Deus lhes abençoe com um filho. Um ouvinte pede pelos estudos da sua filha. Este é o programa Oração em Família. Um ouvinte pede para que Deus abençoe o seu relacionamento. Um ouvinte pede pela vida da sua irmã e por sua vida. Um ouvinte pede pela igreja que congrega e por seus pastores. Um ouvinte louva a Deus pelo novo emprego de seu filho e pela restauração do casamento dele. Um ouvinte pede pela sua família e por seu trabalho. Um ouvinte pede por sua saúde. Um ouvinte pede por sua família e por sua vida espiritual e pelo relacionamento com seu filho. Um ouvinte pede por uma senhora que fez uma cirurgia no coração. Um ouvinte pede por ela e por sua filha, que trabalha no hospital, com muitas lutas. Um ouvinte pede pelas crianças que estão hospitalizadas. Estes são os pedidos e agradecimentos do nosso programa Oração em Família de hoje. Se você puder, pare por alguns instantes, ajoelhe-se e vamos orar. Pai querido, muito obrigado por mais um dia de vida. Obrigado pela tua graça, pela tua misericórdia, pelo teu amor para conosco. Nós queremos suplicar por cada um dos ouvintes que nos acompanham neste exato momento, onde quer que estejam. Queremos colocar diante do Senhor também todos os pedidos e todos os agradecimentos do nosso programa Oração em Família de hoje. O Senhor conhece cada família, cada indivíduo, cada necessidade. Nós suplicamos por aqueles que precisam de uma porta de emprego para que possam conseguir um trabalho. Pedimos também por aqueles que têm uma causa na justiça para que sejam contemplados pelo Senhor. Nós suplicamos pelos doentes para que sejam curados em nome do Senhor Jesus. Nós pedimos estas bênçãos firmados no amor do Teu Filho amado, no nome de quem oramos. Amém. Muito obrigado pela sua participação em mais um programa Oração em Família da VBN, a rede de rádio difusão bíblica. Você pode sempre participar, de segunda a sábado, às 2h15 da tarde e às 4 horas da manhã. Mande seus pedidos por e-mail, rede@bbnmedia.org. Mais uma vez, e-mail, rede@bbnmedia.org. E agora você fica com mais da nossa programação musical. Muito obrigado pela sua audiência.

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1: Tema, a mensagem para Arquipo. Texto bíblico, Colossenses capítulo 4, de 1 a 17. Assim diz a palavra do Senhor. Senhores, tratai os servos com justiça e com equidade, certos de que também vós tendes, Senhor, no céu. Perseverai na oração, vigiando com ações de graças. Suplicai ao mesmo tempo também por nós, para que Deus nos abra a porta à palavra, a fim de falarmos do ministério de Cristo, pelo qual também estou algemado, para que eu manifeste como devo fazer. Portai-vos com sabedoria para com os que são de fora. Aproveitai as oportunidades. A vossa palavra seja sempre agradável, temperada com sal, para saberdes como deveis responder a cada um. Quanto à minha situação, Tíquico, irmão amado e fiel ministro, e conservo no Senhor, que tudo vos informará. Eu vou-lo envio com o expresso propósito de vos dar conhecimento da nossa situação e de alentar o vosso coração. Em sua companhia, vos envio Onésimo, o fiel e amado irmão que é do vosso meio. Ele vos fará saber tudo o que por aqui ocorre. Saudamo-vos Aristarco, prisioneiro comigo, e Marcos, primo de Barnabé, sobre quem recebestes instruções. Se ele for ter convosco, acolhei-o. E Jesus, conhecido por justo, os quais são os únicos da circuncisão e cooperam pessoalmente comigo pelo reino de Deus. Eles têm sido meu lenitivo. Sauda-vos Epáfras, que é dentre vós servo de Cristo Jesus, o qual se esforça sobremaneira, continuadamente, por vós nas orações, para que vos conserveis perfeitos e plenamente convictos em toda a vontade de Deus. E dele dou testemunho de que muito se preocupa por vós, pelos de Laodiceia e pelos de Herápolis. Saúda-vos Lucas, o médico amado, e também Demas. Saudai os irmãos de Laodiceia, e Ninfa e a igreja que ela hospeda em sua casa. E uma vez lida esta epístola perante vós, providenciai, porque seja também lida na igreja dos laodicenses e a dos de Laodiceia. Lede-a igualmente perante vós. Também dizei a Arquipo, atenta para o ministério que recebeste do Senhor, para o cumprires. Arquipo recebe apenas duas breves menções na Bíblia, mas essas poucas palavras são muito esclarecedoras, resumindo de maneira sucinta e suficiente a sua biografia. O apóstolo Paulo, na conclusão do livro de Colossenses, escreve: digam a Arquipo, cuide em cumprir o ministério que você recebeu do Senhor. Colossenses 4:17. A segunda menção ocorre na saudação da epístola de Filemão, onde ele é chamado de nosso companheiro de lutas. Essas palavras dizem muito sobre o caráter desse homem. Em primeiro lugar, ele tinha um ministério no Senhor, e ao que parece servia com profunda dedicação. Segundo, ser chamado de companheiro de lutas era de fato um elogio. A maior coisa que pode suceder a alguém é ser chamado por Deus e receber dele uma tarefa especial para cumprir. E a segunda maior é ser encontrado fiel no cumprimento de sua responsabilidade. Tudo mais é insignificante. Deus é o seu maior alvo, e ai daquele que busca conforto em qualquer coisa que seja menos do que isso. Pois muitos são chamados, mas poucos são escolhidos. Mateus 22:14. Muitos são chamados para seguir a Cristo, chamados para a salvação, chamados para o reino, mas poucos são escolhidos. Uma pessoa pode escolher ao ser chamada, se seguirá ou não o chamado. Mas quando uma pessoa é escolhida, não há alternativa. Essa é uma grande diferença. Arquipo não foi apenas chamado, mas escolhido. Ele não fez a escolha. A escolha foi de Deus. Deus nem ao menos para, ao que parece, indaga sobre as preferências do indivíduo que ele escolhe. Deus não faz uma abordagem apologética testando a pessoa primeiro para ver se ela gostaria de ser escolhida. Não. Ele escolhe por um ato da sua vontade soberana. E os escolhidos sabem muito bem que a escolha de Deus não lhes foi solicitada, mas informada. A partir do momento em que isso ocorre à pessoa, ela passa a estar totalmente atenta para todo e qualquer obstáculo que possa aparecer no seu caminho. Ela seguirá em frente com Deus a qualquer custo e não se preocupará com aquilo que outras pessoas considerariam um sacrifício. A mensagem para Arquipo é uma palavra pertinente a cada servo do Senhor que tem um chamado de Deus para a sua vida. Para expressar isso em palavras diferentes, poderíamos dizer: certifique-se que nada tome prioridade sobre o seu compromisso com o Senhor Jesus Cristo e com a obra que Ele deu para você fazer. Se alguma coisa precisa tomar o segundo lugar, que seja outra coisa. O que quer que isso exija do seu tempo e da sua energia a realizar a vontade do Pai, como você melhor o entende, deve ser a sua preocupação principal. Melhor suportar a incompreensão dos amigos ou da família, se necessário, do que terminar a carreira, não vencer a corrida e perder a coroa. Oremos ao Senhor. Santíssimo Deus, agradecemos-te pelo privilégio de nos ter chamado para o teu reino e ministério. E dá-nos da tua graça para que em nenhum momento de nossa vida viemos esmorecer, mas pelo contrário, estejamos sempre no centro da tua vontade e sejamos achados servos fiéis. Seja nos momentos de perseguição, sofrimento e dor, queremos que nossa vida seja sempre vivida em teu louvor. Em nome de Jesus. Amém.
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A paz que Jesus Cristo oferece aos seus servos é diferente da paz que o mundo dá. No Evangelho de João, Jesus disse: "Deixo-vos a paz, a minha paz vos dou." Essa paz não depende das circunstâncias, mas da confiança na presença e no cuidado de Deus. Mesmo em meio às lutas, os servos de Cristo podem descansar, porque sabem que Ele governa todas as coisas e permanece fiel às suas promessas. A verdadeira paz cristã nasce de um relacionamento com Jesus e fortalece o coração para viver com esperança, fé e perseverança.

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1: 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Provérbios 10, 2. Os tesouros da impiedade de nada aproveitam, mas a justiça livra da morte. Mais uma vez, Provérbios 10, 2. Os tesouros da impiedade de nada aproveitam, mas a justiça livra da morte. Provérbios 10, 2. 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
1: A leitura bíblica diária de hoje será em Neemias, capítulos 7 e 8.
2: Capítulo 7. Sucedeu que, depois que o muro foi edificado, eu levantei as portas, e foram estabelecidos os porteiros, os cantores e os levitas. Eu nomeei a Anani, meu irmão, e a Ananias, líder da fortaleza em Jerusalém, porque ele era homem fiel e temente a Deus mais do que muitos. E disse-lhes: não se abram as portas de Jerusalém até que o sol aqueça, e enquanto os que assistirem ali permanecerem, fechem as portas, e vós trancai-as, e ponham-se guardas dos moradores de Jerusalém, cada um na sua guarda, e cada um diante da sua casa. E era cidade larga de espaço e grande, porém pouco povo havia dentro dela, e ainda as casas não estavam edificadas. Então o meu Deus me pôs no coração que ajuntasse os nobres, os magistrados e o povo para registrar as genealogias, e achei o livro da genealogia dos que subiram primeiro, e nele estava escrito o seguinte: estes são os filhos da província que subiram do cativeiro dos exilados que transportara Nabucodonosor, rei de Babilônia, e voltaram para Jerusalém e para Judá, cada um para a sua cidade, os quais vieram com Zorobabel, Jesuá, Neemias, Azarias, Raamias, Naamani, Mordecai, Bilsã, Misperete, Bigvai, Neum e Baana. Este é o número dos homens do povo de Israel. Foram os filhos de Parós, 2.172. Os filhos de Cefatias, 372. Os filhos de Ará, 652. Os filhos de Paate-Moabe, dos filhos de Jesuá e de Joabe, 2.818. Os filhos de Elão, 1.254. Os filhos de Zatu, 845. Os filhos de Zacai, 760. Os filhos de Binuí, 648. Os filhos de Bebai, 628. Os filhos de Asgade, 2.322. Os filhos de Adonicão, 667. Os filhos de Bigvai, 2.067. Os filhos de Adim, 655. Os filhos de Ater, de Ezequias, 98. Os filhos de Assum, 328. Os filhos de Bezai, 324. Os filhos de Arife, 112. Os filhos de Gibeon, 95. Os homens de Belém e de Netofa, 188. Os filhos de Anatote, 128. Os homens de Bete Asmavete, 42. Os homens de Kiriate Jearim, Kefira e Beerote, 743. Os homens de Ramá e Jeba, 621. Os homens de Micmas, 122. Os homens de Betel e Ai, 123. Os homens do outro Nebo, 52. Os filhos do outro Elão, 1.254. Os filhos de Arim, 320. Os filhos de Jericó, 345. Os filhos de Lode, Adide e Ono, 721. Os filhos de Senaá, 3.930. Os sacerdotes, os filhos de Jedaías, da casa de Jesuá, 973. Os filhos de Imer, 1.052. Os filhos de Pazur, 1.247. Os filhos de Arim, 1.017. Os levitas, os filhos de Jesuá, de Cadmiel, dos filhos de Odeva, 74. Os cantores, os filhos de Asaf, 148. Os porteiros, os filhos de Salum, os filhos de Ater, os filhos de Talmon, os filhos de Acubi, os filhos de Atita, os filhos de Sobai, 138. Os servidores do templo, os filhos de Zia, os filhos de Azufa, os filhos de Tabaote, os filhos de Queros, os filhos de Sia, os filhos de Padom, os filhos de Lebana, os filhos de Agaba, os filhos de Salmai, os filhos de Anã, os filhos de Gidel, os filhos de Gaar, os filhos de Reaías, os filhos de Rezim, os filhos de Necoda, os filhos de Gazão, os filhos de Uzá, os filhos de Paziá, os filhos de Bezai, os filhos de Meunim, os filhos de Nefusim, os filhos de Baquebuque, os filhos de Acufa, os filhos de Arur, os filhos de Baslite, os filhos de Meida, os filhos de Arsa, os filhos de Barcos, os filhos de Císera, os filhos de Tamá, os filhos de Nezia, os filhos de Atifa, os filhos dos servos de Salomão, os filhos de Sotai, os filhos de Soferete, os filhos de Perida, os filhos de Jaalá, os filhos de Darcom, os filhos de Gidel, os filhos de Cefatias, os filhos de Atil, os filhos de Poquerete a Zebaim, os filhos de Amon. Todos os servidores do templo e os filhos dos servos de Salomão, 392. Também estes subiram de Tel-Melá e Tel-Arsa, Querube, Adom e Mer. Porém, não puderam provar que a casa de seus pais e a sua linhagem eram de Israel. Os filhos de Dalaías, os filhos de Tobias, os filhos de Necoda, 642. E dos sacerdotes, os filhos de Obaías, os filhos de Cós, os filhos de Barzilai, que tomara uma mulher das filhas de Barzilai, o gileadita, e que foi chamado do seu nome. Estes buscaram o seu registro nos livros genealógicos, porém não se achou. Então, como imundos, foram excluídos do sacerdócio. E o governador lhes disse que não comessem das coisas sagradas, até que se apresentasse o sacerdote com Urim e Tumim. Toda esta congregação junta foi de 42.360, afora os seus servos e as suas servas, que foram 7.337. E tinham 245 cantores e cantoras, os seus cavalos 736, os seus mulos 245, camelos 435, jumentos 6.720, e uma parte dos chefes dos pais contribuíram para a obra. O governador deu para o tesouro em ouro 1.000 dracmas, 50 bacias e 530 vestes sacerdotais. E alguns mais dos chefes dos pais contribuíram para o tesouro da obra em ouro 20.000 dracmas e em prata 2.200 libras. E o que deu o restante do povo foi em ouro 20.000 dracmas e em prata 2.000 libras e 67 vestes sacerdotais. E habitaram os sacerdotes, os levitas, os porteiros, os cantores, alguns do povo, os servidores do templo e todo Israel nas suas cidades. Capítulo 8. E chegado o sétimo mês, e estando os filhos de Israel nas suas cidades, todo o povo se ajuntou como um só homem na praça, diante da porta das águas. E disseram a Esdras, o escriba, que trouxesse o livro da lei de Moisés, que o Senhor tinha ordenado a Israel. E Esdras, o sacerdote, trouxe a lei perante a congregação, tanto de homens como de mulheres, e todos os que podiam ouvir com entendimento, no primeiro dia do sétimo mês. E leu no livro diante da praça que está diante da porta das águas, desde a alva até ao meio-dia, perante homens e mulheres e os que podiam entender. E os ouvidos de todo o povo estavam atentos ao livro da lei. E Esdras, o escriba, estava sobre um púlpito de madeira que fizeram para aquele fim. E estava em pé junto a ele, à sua mão direita, Matitias, Sema, Anaías, Urias, Ilquias e Maaseias. E à sua mão esquerda, Pedaías, Misael, Melquias, Azum, Asbadana, Zacarias e Mesulão. E Esdras abriu o livro perante a vista de todo o povo, porque estava acima de todo o povo, e abrindo-o ele, todo o povo se pôs em pé. E Esdras louvou ao Senhor, o grande Deus, e todo o povo respondeu, Amém, Amém, levantando as suas mãos. E inclinaram suas cabeças e adoraram ao Senhor com os rostos em terra. E Jesuá, Bani, Serebias, Jamim, Acube, Sabetai, Odias, Maaseias, Quelita, Azarias, Josabade, Anã, Pelaías e os levitas ensinavam o povo na lei, e o povo estava no seu lugar, e leram no livro, na lei de Deus, e declarando e explicando o sentido, faziam que lendo se entendesse. E Neemias, que era o governador, e o sacerdote Esdras, o escriba, e os levitas que ensinavam ao povo, disseram a todo o povo: este dia é consagrado ao Senhor vosso Deus. Então, não vos lamenteis nem choreis, porque todo o povo chorava ouvindo as palavras da lei. Disse-lhes mais: ide, comei as gorduras e bebei as doçuras, e enviai porções aos que não têm nada preparado para si, porque este dia é consagrado ao nosso Senhor. Portanto, não vos entristeçais, porque a alegria do Senhor é a vossa força. E os levitas fizeram calar a todo o povo, dizendo: calai-vos, porque este dia é santo, por isso não vos entristeçais. Então todo o povo se foi a comer, a beber, a enviar porções e a fazer grande regozijo, porque entenderam as palavras que lhes fizeram saber. E no dia seguinte, ajuntaram-se os chefes dos pais de todo o povo, os sacerdotes e os levitas, a Esdras o escriba, e isto para atentarem nas palavras da lei. E acharam escrito na lei que o Senhor ordenara pelo ministério de Moisés que os filhos de Israel habitassem em cabanas na solenidade da festa no sétimo mês. Assim publicaram e fizeram passar pregão por todas as suas cidades e em Jerusalém, dizendo: saí ao monte e trazei ramos de oliveiras e ramos de zambujeiros e ramos de murtas e ramos de palmeiras e ramos de árvores espessas para fazer cabanas, como está escrito. Saiu, pois, o povo e os trouxeram, e fizeram para si cabanas, cada um no seu terraço, nos seus pátios e nos átrios da casa de Deus, na praça da Porta das Águas e na praça da Porta de Efraim. E toda a congregação dos que voltaram do cativeiro fizeram cabanas e habitaram nas cabanas, porque nunca fizeram assim os filhos de Israel, desde os dias de Josué, filho de Nun, até aquele dia. E houve muito grande alegria. E de dia em dia, Esdras leu no livro da lei de Deus, desde o primeiro dia até ao derradeiro. E celebraram a solenidade da festa 7 dias. E no 8º dia, houve uma assembleia solene, segundo o rito.
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1: O livro clássico Cartas do Inferno, do grande autor C.S. Lewis, trata da história fictícia de um demônio chamado Screwtape, que é o tio de um sobrinho demônio aprendiz chamado Wormwood. Dentro do livro, uma das cartas relata alguns segredos de tentação dos seres humanos, inclusive os cristãos, especialmente na área da sexualidade humana e do prazer. Uma das cartas diz assim: meu caro Wormwood, nunca se esqueça de que quando estamos lidando com qualquer forma de prazer sadio e qualquer forma de satisfação, de certa forma estamos pisando no terreno do inimigo, ou seja, Deus. Eu sei que nós temos alcançado muitas almas através dos prazeres, mas não nos esqueçamos que todo prazer é invenção dele. Ele criou todos os prazeres. Toda a nossa pesquisa, através dos séculos, não foi capaz de criar uma única forma de prazer. Tudo que podemos fazer é encorajar os seres humanos a tomar os prazeres que o inimigo criou de formas ou intensidades que ele mesmo tenha proibido. Seu afetuoso tio, Screwtape. Essa carta nos lembra de que Deus é o pai do prazer. O livro de Tiago diz: toda boa dádiva e todo dom perfeito vem do alto e descem do pai das luzes, em quem não há mudança nem sombra de variação. Tiago 1,17. Também lemos em 1 Timóteo capítulo 4, visto que todas as coisas criadas por Deus são boas, nada deve ser rejeitado se for recebido com ações de graças. O livro de Cantares deixa muito claro que Deus é o pai do amor, romance e sexo. Hebreus capítulo 3 e versículo 4 ecoa essa ideia quando diz: sejam honrados entre todos o matrimônio e a pureza do leito conjugal, pois Deus julgará os imorais e adúlteros. No livro de Cantares, quando chegamos na noite das núpcias, uma voz misteriosa penetra a escuridão logo após o noivo ter consumado com a noiva os votos conjugais, em que ele diz: já entrei no meu jardim, minha irmã, noiva minha, colhi a minha mirra com a especiaria, comi o meu favo com o mel, bebi o meu vinho com o leite, se referindo ao prazer concedido por Deus na consumação da intimidade e dos votos conjugais. De repente, essa voz entra e, na segunda pessoa do plural, diz: comei e bebei, amigos, bebei fartamente, ó amados. A frase bebei fartamente literalmente é: fiquem bêbados do amor sexual. Deus é a voz que penetra o mistério das núpcias e declara a sua aprovação do relacionamento. Deus é o pai do prazer. Satanás é o pai da perversão. É por isso que nós precisamos das águas cristalinas do livro de Cantares para nos renovar. A semana toda parece que nós tomamos banho no mundo das águas tipo rio Tietê, mas as águas cristalinas do amor verdadeiro, abençoado por Deus, nos refrescam Satanás é o pai da perversão. Deus criou a sexualidade humana e a abençoou como reflexo da sua glória. Mas Satanás visa sujar o que é santo e pervertê-lo para seus próprios propósitos. Assim como nós vimos em tantas outras áreas, a música, os dons espirituais, o que Deus criou para unir, o inimigo para destruir. Talvez seja por isso que nas Escrituras, Deus reserva algumas das suas exortações e advertências mais severas para aqueles que sucumbem para a tentação sexual. Essa área é uma das principais áreas onde Deus há de manifestar a sua glória. A sua glória é refletida no casal casado através da unidade em diversidade, em que os dois se tornam um. Mas Satanás quer inverter tudo isso, perverter tudo isso. Uma das principais áreas de ataque satânico acaba sendo a tentação sexual e acaba servindo como termômetro do coração do próprio cristão. A mensagem do livro de Cantares, como vista até agora, a paciência do amor, o amor espera, a pureza do amor, o amor se purifica, e a perseverança do amor, o amor não desiste. Terminamos vendo, no capítulo 2, versículo 7, a exortação e o apelo da Sulamita num momento de alta expectativa, tensão e desejo pela consumação, pelo dia do casamento, e ela clama às amigas: conjuro-vos, ó filhos de Jerusalém, pelas gazelas e servas do campo, aqueles bichos tão sensíveis, tão tímidos, tão facilmente espantados, não acordeis nem desperteis o amor, até que este o queira. É justamente nesse momento, a partir do capítulo 2, versículo 8, até capítulo 3, versículo 5, que encontramos a renovação do amor. O tempo aliado para relacionamentos duradouros. O tempo passou. Parece que houve um período de separação em que a noiva voltou para a casa dela, Salomão, o noivo, lá no palácio em Jerusalém. Mas passou-se o inverno, e o texto, através dessa figura de primavera e de inverno, reflete a renovação do amor, mas também reflete a realidade de algumas ameaças ao amor. Nessa primeira vez, nós queremos olhar no capítulo 2, versículos 8 a 14, a nova primavera do amor. Começa no versículo 8, o texto diz: ouça a voz do meu amado, ele aí galgando os montes, pulando sobre os outeiros. O meu amado é semelhante ao gamo ou ao filho da gazela. Eis que está detrás da nossa parede, olhando pelas janelas, espreitando pelas grades. A cena aqui é a casa dela, lá no campo, no norte de Israel, a terra natal da Sulamita. Ela voltou para a casa dela, mas o inverno passou. É primavera, é a estação dos namorados. Tudo é novo, refrescante, intoxicante. Uma nova perspectiva entra com o passar de tempo. Uma nova vida. A intensidade de desejo, a alegria do reencontro. O intervalo de tempo passou e as saudades só fizeram aumentar a paixão e o amor. E o texto é quase cômico ao descrever o noivo quando ele chega na casa dela. Outra versão diz: é a voz do meu amado, vede! Aí vem ele saltando pelos montes, pulando pelas colinas. É quase como se fosse um bezerro que foi solto pela primeira vez. Sai do celeiro, sai daquele tempo de chuvas do inverno e está livre nos pastos, pulando sobre os montes e animado só com a vida. Depois diz que ele é como um filhote de corça, chama de novo, vede, lá está ele em pé atrás do muro, olhando pelas janelas, espiando pelas grades. A ideia não é que ele estava tentando um vislumbre indecente dela, a ideia é que ele não vê a hora de encontrá-la, de conversar com ela outra vez, está passando só para ver se ele consegue chamá-la, para convidá-la a estar com ele, a passear com ele novamente. No namoro, nós temos tanto desejo de ouvir a voz do amado, que mesmo que fosse ler uma bula de remédio, iria nos encantar. A lista telefônica lida pelo amado já seria uma maravilha. Depois disso, nos versículos 10 a 12, ele estende o convite para ela sair e encontrar-se com ele novamente. No versículo 10 diz assim, o meu amado fala e me diz, levanta-te, querida minha, formosa minha, e vem. O convite estendido, depois ele explica, porque eis que passou o inverno, cessou a chuva e se foi. Aparecem as flores na terra, chegou o tempo de cantarem as aves, e a voz da rola ouve-se em nossa terra. Ou seja, é primavera, tudo está gritando, vida nova, amor novo. Primavera é a estação dos namorados, dos noivos. O texto pulsa com alegria, com energia. O convite se repete nos versículos que seguem. Versículo 13, então, dá mais sinais da primavera em que ele tenta convencê-la de que é hora de encontrar-se novamente com ele. Diz assim, versículo 13, a figueira começou a dar seus figos e as vides em flor exalam o seu aroma. Levanta-te, querida minha, formosa minha, e vem. É nesta hora que ele precisa convencê-la porque ela continua tímida. Ela é, mais uma vez no livro, como uma pomba que se esconde, que sai um pouquinho das rochas, mas volta rapidinho para as fendas da rocha, os esconderijos. Versículo 14 diz, pomba minha, que andas pelas fendas dos penhascos, no esconderijo das rochas escarpadas, mostre-me o teu rosto, faz-me ouvir a tua voz, porque a tua voz é doce e o teu rosto amável. Ele repete o convite e chama porque ela é tímida, ele continua tomando a iniciativa. É uma pena quando esse renascimento do amor muda com o passar dos tempos. O desenvolvimento do amor exige tempos juntos. O apóstolo Pedro, em 1 Pedro, capítulo 3, versículo 7, chama os maridos a viverem a vida comum do lar. Ou seja, não somente de marcar presença, mas de efetivamente estar presente no lar. Alguns casais têm descoberto uma maneira de fazer isso através do que chamamos o tempo de sofá, algo que aprendemos de um curso chamado Educação de Filhos à Maneira de Deus. Um tempo, talvez 5, 10 minutos, em que os dois, marido e esposa, passam juntos assim que chegarem os dois em casa, até mesmo antes de passar um tempo com os filhos, para dar segurança aos filhos, sim, mamãe e papai estão bem, mamãe e papai se gostam, se amam, mas também para renovar o nosso relacionamento, para estar por dentro do que está acontecendo, não somente as superficialidades, mas o que acontece na esfera do coração um do outro. Não é uma disciplina, mas uma paixão para comunicarmos cada vez melhor juntos. O fato é que o amor verdadeiro deseja ouvir a voz do amado. Os casais precisam cultivar o hábito de conversar em níveis cada vez mais profundos. Algo muito difícil para nós homens, um pouco mais fácil para as mulheres. Mas o que é impressionante no livro de Cantares é que o amor do casal só cresce, apesar de e às vezes por causa das dificuldades, das tensões, dos atritos, o que o livro chama de raposinhas do relacionamento. É notável que no final do livro, nos últimos dois versículos, o marido fala para a esposa: ó tu que habitas nos jardins, os companheiros estão atentos para ouvir a tua voz. E ele diz: faze-me, pois, também ouvi-la. Ou seja, a mesma atitude que ele tinha na primavera do noivado, ele continua tendo muito tempo depois. Ele ainda quer ouvir a voz dela, e outros também querem ouvi-la, porque ela é uma mulher sábia, virtuosa. E ela, em resposta, se entrega totalmente a ele. O último versículo do livro diz: vem depressa, amado meu, faze-te semelhante ao gamo ou ao filho da gazela que saltam sobre os montes aromáticos. Parece que ela expressa um desejo de mais uma vez desfrutar do amor dele e de permitir que ele desfrute do amor dela. Interessante. Ele só quer conversar e ela só quer expressar o amor físico para ele. Tudo expressa o pleno desenvolvimento e amadurecimento de um amor verdadeiro. O amor, sim, passa por estações que exigem lembrança. O inverno precisa passar. Há esperança de renovação, especialmente para aqueles que conhecem a graça e o perdão de Deus em Cristo. A renovação do compromisso, a renovação da paixão, seja por uma noite de namoro, cada semana, cada mês, retiro de casais que muitos participam para renovar, devem fazer parte do nosso relacionamento, esses momentos de primavera, depois do inverno, depois das chuvas, precisamos renovar o nosso amor. Depois desse momento de primavera, o casal vai encontrar e enfrentar juntos algumas raposinhas que ameaçam devastar as flores da vinha deles. E é justamente isso que vamos tratar na próxima vez nos nossos estudos de Cantares e o Amor Verdadeiro.
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A partir das 16h, nós vamos ficar com o programa Meditações Diárias, apresentado pela chamada da meia-noite. Neste programa, nós temos meditações baseadas na Palavra de Deus para o nosso consolo, para o nosso conforto. Então não perca daqui a pouco as notícias, a partir das 16h, e logo depois, na sequência, Meditações Diárias.

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2: Os riscos de desligamentos da rede elétrica por balões. FIFA confirma que árbitro barrado de entrar nos Estados Unidos não apitará na Copa. Vacina do Butantan não é aplicada em crianças nos postos de saúde. As companhias de energia elétrica brasileiras alertam sobre os perigos de soltar balões, prática que provoca desligamentos na rede. Essa atitude perigosa prejudica milhares de pessoas, danifica equipamentos e casas e pode causar acidentes fatais com a rede de alta tensão. Soltar balões também é crime ambiental grave, passível de multa e detenção. E a população jamais deve tentar retirar qualquer objeto preso aos cabos de energia. Em caso de ocorrências, a orientação é manter a distância de segurança e acionar imediatamente a companhia de energia. Uma decisão polêmica agita os bastidores do futebol mundial às vésperas do início de mais uma Copa. A FIFA confirmou que o árbitro Omar Artan, de 34 anos, está fora do Mundial após ter o seu visto negado pelas autoridades dos Estados Unidos. Eleito o melhor árbitro da Confederação Africana no ano passado, o profissional faria história ao se tornar o primeiro juiz da Somália a comandar uma partida no Mundial de Futebol de Seleções. Em nota oficial, a entidade máxima do esporte declarou que não possui interferência nas políticas e processos de imigração das nações que sediam a competição. O governo da Somália tentou intervir diplomaticamente junto aos norte-americanos para reverter o caso, mas não obteve sucesso nas negociações. Em comunicado enviado à imprensa, o profissional lamentou o episódio, agradeceu o apoio dos colegas e desejou sucesso aos demais árbitros no torneio. O Ministério da Saúde esclareceu que a suspensão temporária da vacina contra a dengue desenvolvida pelo Instituto Butantan de São Paulo não afeta a imunização de crianças e adolescentes nos postos de saúde. O público de 10 a 14 anos continua recebendo normalmente a outra vacina, a Kedenga, produzida pelo laboratório japonês Takeda, que já teve cerca de 8 milhões de doses aplicadas no Brasil inteiro. Já a vacina do Butantan é destinada a pessoas com mais de 15 anos e vinha sendo aplicada de forma limitada em municípios selecionados e entre profissionais da atenção primária. Segundo o governo federal, mais de 500 mil de pessoas receberam esse imunizante, enquanto os dados mais recentes apontam queda de quase 100% nos óbitos e de mais de 90% nos casos de dengue no Brasil, em comparação com o mesmo período de 2024, como base de comparação.
3: Previsão do tempo.
2: Quarta-feira, 10 de junho de 2026, em Curitiba e região metropolitana, chuvoso durante o dia e a noite, mínima 11, máxima 16. Em Cornélio Procópio e norte do Paraná, sol com aumento de nuvens e pancadas de chuva no fim da manhã e à tarde, noite temporal. Mínima 16, máxima 21. Em Taubaté e Vale do Paraíba, em São Paulo, sol com muitas nuvens durante o dia e períodos de céu nublado. Noite com muitas nuvens, mínima 12, máxima 24. Em Pirassununga e Centro-Leste Paulista, sol com muitas nuvens durante o dia e períodos de céu nublado. Noite com muitas nuvens, mínima 12, máxima 27. As informações são do Clima Tempo.
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1: A chamada da meia-noite traz até você Pérolas Diárias de Vimalgo. Sabemos que todas as coisas cooperam para o bem daqueles que amam a Deus, daqueles que são chamados segundo o seu propósito. Romanos 8:28. Você só consegue dar graças a Deus sempre e por tudo se de fato você crê que o Senhor tem intenções muito boas a seu respeito. Deus, o Senhor, faz com que você seja dono de uma história de vida bem particular. Só que Ele nunca se repete. O Senhor rejeita cada uma das comparações que você faz com outras pessoas e com a maneira de o Senhor dirigir a vida dos outros. Pois cada vez que você faz isso, o Senhor considera essa atitude uma rejeição explícita da maneira como Ele dirige e faz acontecer sua vida. Justamente esta comparação, esta pergunta, Senhor, por que eu?, revela que você está resistindo e rejeitando o caminho bem pessoal que Deus quer para a sua vida. Através desse tipo de questionamento, seu caráter não é transformado para melhor, mas é marcado cada vez mais por demonstrações de decadência espiritual, como a autocompaixão e a inveja. Do ciúme e da inveja nasce a desconfiança, e da desconfiança, o distanciamento, e do distanciamento nasce o ódio, e o diabo se alegra com isso. Portanto, comece agora a agradecer ao Senhor pelo caminho pelo qual Ele o conduz, pois este é o melhor caminho para você. Você estará acima das circunstâncias e se tornará alegre e feliz.

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morte é um assunto delicado, e mesmo que seja uma verdade na vida de todos, ninguém gosta de ficar imaginando que um dia chegará a nossa vez. No entanto, todo filho de Deus, ou seja, aqueles que já foram lavados e perdoados pelo precioso sangue de Cristo, sabe que a morte é apenas o começo, e assim como nosso Senhor e Salvador Jesus, nós também ressuscitaremos um dia para a glória, habitando eternamente no paraíso. Se você também já é um filho de Deus, tendo entregado sua vida a Jesus, você também já faz parte dessa bênção, e nada nem ninguém poderá te separar do amor de Deus. 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Faça essa decisão tão importante ainda hoje e receba o lindo presente da vida eterna. 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

0: ao programa Palavras de Louvor. Esse programa é baseado nos estudos do Dr. Donald Hubbard, pastor e professor da Bíblia. Nós agradecemos a Deus pelo privilégio de, nos próximos minutos, apresentar a você verdades contidas na Palavra de Deus e suas aplicações para os nossos dias. Vamos então a mais um estudo no programa Palavras de Louvor. Apresentação, Lincoln Oliveira.
1: Estamos estudando em Marcos capítulo 5, uma terceira visão que fala do poder em Jesus em mitigar a dor provocada pela morte. Uma ou duas palavras são suficientes para refrescar nossa memória em nosso estudo de hoje. Já sugerimos que o quinto capítulo do Evangelho de Marcos é um capítulo cheio de pessoas sofredoras. Dessa forma, chamamos esse capítulo de Ferimentos Curados. Havia três pessoas que precisavam de ajuda: um homem, uma mulher e uma criança. Eles representam toda a humanidade e suas aflições. E o que aconteceu com eles pode acontecer com qualquer um, não importa onde viva. Há alguns problemas espirituais, há problemas físicos e problemas de morte nesse capítulo. O problema dos demônios, da doença e da morte. O homem com o qual o capítulo é aberto era afligido por uma possessão demoníaca. Assim, esse problema era um problema espiritual. Quando ele entrou em contato com Jesus, o Senhor mudou sua vida. Jesus exorcizou os demônios e deu a ele um sentido de paz e tranquilidade, um sentido de alegria e satisfação, enviando-o de volta à sua família como um novo homem. Jesus o desafiou a ir para casa e contar-lhes as grandes coisas que Deus tinha feito por ele. O segundo problema tinha a ver com enfermidade. Uma mulher que tinha um fluxo de sangue por 12 anos foi até Jesus e, mesmo que aquele fluxo fosse de procedência natural, isso a tornava uma pessoa cerimonialmente impura. Por isso, ela se apressou no meio da multidão que cercava Jesus e tocou nas franjas de sua túnica e, com sua fé, ela foi curada. Jesus voltou-se para ela e obteve dela uma confissão pública. Uma fé verdadeira deve, antes de tudo, ser confessada. Assim, os outros ficaram com

ciente do fato de que ela tinha sido curada pelo poder de Deus. Agora somos apresentados a um novo problema, a morte. Um homem de nome Jairo, um dos líderes dos judeus, na sinagoga local, procura por Jesus. No verso 23 lemos: e rogava-lhe muito, dizendo: minha filha está moribunda, rogo-te que venhas e lhe imponhas as mãos para que sare e viva. E depois, enquanto estavam a caminho de resolver o problema daquele pai, uma mulher com um fluxo de sangue tocou na túnica de Jesus e provocou um pequeno atraso. Se nós pudéssemos estar lá, naquele local, e assistir toda essa cena, talvez observar Jesus cuidando daquela mulher doente. Jairo, o pai da menina, que estava à beira da morte, deve ter ficado ali em pé com seu coração cheio de agonia. Afinal, eles estavam a caminho da cura de sua filha. Será que aquela mulher não poderia ter esperado um pouco mais para ser curada? Deve ter sido muito difícil para ele esperar pacientemente até que Jesus terminasse o assunto com aquela mulher doente e a declarasse sã. De fato, para Jairo já teria sido um preço muito alto ir até Jesus logo que ele desembarcou na praia. Veja que a história toda pulsa de importância. Vamos começar a ler novamente no verso 35. Estando ele ainda falando, chegaram alguns do principal da sinagoga a quem disseram: a tua filha está morta, para quem enfadas mais o mestre? Se nós estivéssemos parados lá, tenho certeza que veríamos a face de Jairo mergulhado em tristeza. Jesus conhecia seu coração e sabia da agonia de sua alma enquanto ficava aguardando ao lado dele que curava a mulher que tinha um fluxo de sangue. Veja que imediatamente Jesus conforta e encoraja Jairo. E Jesus, tendo ouvido estas palavras, disse ao principal da sinagoga: não temas, crê somente. Você consegue ver os olhos de Jesus olhando fixamente dentro dos olhos de Jairo? Não temas, crê somente. E não permitiu que alguém o seguisse, a não ser Pedro, Tiago e João, irmão de Tiago. E tendo chegado à casa do principal da sinagoga, viu o alvoroço e os que choravam muito e pranteavam. E entrando, disse-lhes: por que vos alvoroçais e chorais? A menina não está morta, mas dorme. Note que eles estavam chorando e pranteando, como descrito no verso 38. No verso 40, eles riram com zombaria e riam-se dele. Porém ele, tendo-os feito sair, tomou consigo o pai e a mãe da menina e os que com ele estavam, e entrou onde a menina estava deitada. E tomando a mão da menina, disse-lhe: Talita cumi, que traduzido é: menina, a ti te digo, levanta-te. E logo a menina se levantou e andava, pois já tinha 12 anos. E assombraram-se com grande espanto, e mandou-lhes expressamente que ninguém o soubesse, e disse que lhe dessem de comer. Marcos capítulo 5, versos 40 a 43. A história toda que lemos de Marcos capítulo 5, versos 35 a 43, é realmente muito importante. Vamos dar mais uma olhada nela. Primeiro, quero que você veja comigo as dificuldades que tiveram de ser suplantadas. Barreiras extraordinárias estavam em operação para impedir que Jairo fosse até Jesus. Uma delas, a sinagoga estava fechada para Jesus em muitos lugares, e aqui temos um líder da sinagoga declarando abertamente sua necessidade. Isso requer coragem. Coragem para romper com a liderança religiosa e o sistema de seus dias. Outra coisa que precisamos observar é que Jairo tinha que vencer a barreira do orgulho e do preconceito, pois ele era um líder indo a um rabi itinerante buscando ajuda.
Parece-me que Jairo

0: precisava vencer uma outra dificuldade também. E essa talvez seja uma área que nós nos identificamos mais que as outras. Jairo teve que vencer um espírito de impaciência, pois ele era um dentre os muitos que tinham necessidades. Deve ter sido muito difícil para ele aguardar ao longo do caminho. Mas o medo tomou conta dele. Medo pela vida da amada filha. Medo que resultaria na fé de que Jesus poderia fazer qualquer coisa. Na fé que Jesus faria alguma coisa pela vida de sua filha. Fico comovido por isso. É muito frequente Deus alcançar os corações através da ternura e sofrimento de alguém que amamos. O Salmo 119, versículo 71 diz: Foi-me bom ter sido afligido, para que aprendesse os teus estatutos. Na próxima vez que o sofrimento bater à sua porta, você estará pronto para dizer isso? Sim. Deus, com frequência, alcança corações através do sofrimento de pessoas que amamos. Essas barreiras precisam ser suplantadas e Jairo as suplantou. Sua preocupação e o amor por sua filha, conjugados com sua fé, eram maiores que essas barreiras e dificuldades. Há uma segunda coisa que eu vou ressaltar para você e vou chamar isso de superação da dúvida. Quando Jesus terminou com a mulher que foi curada de um fluxo sanguíneo, chegou a notícia para Jairo que sua filha já estava morta. Aquele foi um momento terrível para ele. Você já se viu nessa situação, quando toda a esperança parece se desvanecer? Não sei se você já passou pela experiência de estar num hospital, na sala de espera, aguardando notícias de alguém amado, ou talvez por solidariedade com outras pessoas que estejam passando por momentos muito difíceis. A esperança sobrevive até o último momento. Você clama a Deus em oração, e então o médico chega e você olha ansiosamente em seus olhos. De repente, uma palavra cruel é falada. Sinto muito, fizemos todo o possível. Naquele momento, a tragédia se abate. A mágoa é grande, transparecida pelos olhos abatidos e nos corações daqueles que estavam aguardando uma notícia. Essa foi a experiência de Jairo quando a notícia chegou. Não importunes mais o mestre. Sua filha já está morta. Toda a esperança acabou. Para Jairo, aqueles momentos preciosos que Jesus gastou com os outros roubaram a vida de sua filha. Sei que às vezes é difícil entender os atrasos de Deus. Eles são mesmo surpreendentes. Em João capítulo 11, versículo 21, você se lembra que Lázaro estava doente. E enquanto um grupo foi chamar Jesus, Lázaro morreu. Quando finalmente Jesus chegou, ambas as irmãs de Lázaro foram se encontrar com ele, dizendo que se ele lá estivesse, Lázaro não teria morrido. Parece-me que a ênfase do texto era uma pergunta velada do porquê ele não veio antes. Nós mandamos alguém lhe avisar. Sua presença poderia ter feito toda a diferença do mundo. Senhor, por que o Senhor não veio? Mais uma vez, aqui em João capítulo 11, nós aprendemos que os atrasos de Jesus não representam negativas, mas um sistema de disciplina. Somos chamados para confiar. Jesus conhecia a agonia do coração de Jairo. O preço que ele pagou para ir até Jesus foi muito alto, e por isso Jesus confortou o coração duvidoso de Jairo, dizendo: Não temas, crê somente. Crer diante da face da morte? Ainda hoje isso é muito necessário. Jesus tranquilizou seu coração e fortaleceu sua fé. Veja agora a vitória sobre a morte. Jesus chegou à casa onde as carpideiras profissionais já estavam pranteando aquela menina. Elas riram de Jesus e começaram a zombar quando ele disse que a menina estava apenas dormindo. Porém, Jesus estava olhando com os olhos de Deus e não com os olhos do homem. Os olhos do homem diriam sobre aquela situação: sim, a menina está morta. Mas os olhos de Deus veem de uma forma muito diferente. Jesus colocou todos para fora, ficando no quarto somente os pais, Pedro, Tiago, João e ele mesmo. 7 pessoas no total. Uma boa pergunta é: por que Jesus levou os 3 discípulos com ele? Sabe o que acho? É porque esses 3 homens veriam a manifestação do poder de Deus de tal forma que jamais se esqueceriam. Pedro, que contou a Marcos esse incidente alguns anos mais tarde, lembrou-se vividamente da expressão em aramaico que Jesus usou: a morte foge diante da presença de Jesus. E essa é a razão porque quem já conhece Jesus Cristo como Salvador não precisa temer a morte. Sim, com a presença de nosso Salvador, estamos salvos em seus braços, mesmo que a morte física chegue um dia. Obrigado, Senhor, por esta bendita esperança. Obrigado, porque em Ti temos vida abundante e eterna. Em nome de Jesus, amém.
1: Fica por aqui mais um Palavras de Louvor, um programa baseado nos estudos do Dr. Donald Hubbard e apresentado por Lincoln Oliveira. Esperamos que o estudo de hoje tenha servido para fazê-lo crescer em seu relacionamento com Deus. Esperamos contar com a sua audiência em nossa próxima edição. Até lá, e que Deus lhe abençoe.

A vida de Josué é um exemplo de fé, obediência e coragem. Escolhido por Deus para suceder Moisés, Josué enfrentou grandes desafios ao conduzir o povo de Israel à Terra Prometida. Seu sucesso não veio da força humana, mas da confiança na palavra de Deus. A ordem divina foi clara: ser forte e corajoso, meditar na lei e obedecê-la. Sua trajetória nos ensina que a verdadeira vitória espiritual acontece quando caminhamos pela fé, confiando que Deus está conosco em cada batalha e decisão da vida.

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como está o seu estoque de verdade e de sabedoria? Isso mesmo. É fácil vivermos ansiosos por acreditarmos no medo, na mentira de que Deus não está no controle, seja do que for. Cada dia de manhã, quando pego o leite na geladeira e percebo que a caixinha está mais leve, sei que está na hora de comprar para não faltar, não é mesmo? Olha o que Provérbios nos diz. Compra a verdade e não a vendas, e também a sabedoria, a instrução e o entendimento. Provérbios 23, 23. Que nesta pandemia, que nas crises que nós estamos enfrentando, possamos buscar na palavra de Deus a fonte segura para o nosso coração.

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Como está o seu estoque de verdade e de sabedoria? Isso mesmo. É fácil vivermos ansiosos por acreditarmos no medo, na mentira de que Deus não está no controle, seja do que for. Cada dia de manhã, quando pego leite na geladeira e percebo que a caixinha está mais leve, sei que está na hora de comprar para não faltar, não é mesmo? Olha o que Provérbios nos diz. Compra a verdade e não a vendas, e também a sabedoria, a instrução e o entendimento. Provérbios 23, 23. Que nesta pandemia, que nas crises que nós estamos enfrentando, possamos buscar na palavra de Deus a fonte segura para o nosso coração.

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Como está o seu estoque de verdade e de sabedoria? Isso mesmo. É fácil vivermos ansiosos por acreditarmos no medo, na mentira de que Deus não está no controle, seja do que for. Cada dia de manhã, quando pego o leite na geladeira e percebo que a caixinha está mais leve, sei que está na hora de comprar para não faltar, não é mesmo? Olha o que Provérbios nos diz. Compra a verdade e não a vendas, e também a sabedoria, a instrução e o entendimento. Provérbios 23, 23. Que nesta pandemia, que nas crises que nós estamos enfrentando, possamos buscar na palavra de Deus a fonte segura para o nosso coração.

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1: Um filme que foi muito celebrado foi o filme 13 Homens e um Novo Segredo. Sabia que esse título poderia ser tirado da Bíblia? Exatamente, do livro de Juízes. Afinal de contas, esse livro, que significa julgar, avaliar, ele traz 13 homens, ou 13 pessoas, são levantadas para libertar Israel durante a decadência e durante aquele período de profunda desunião que se instalou na nação após a morte de Josué. 13 homens e muitos problemas poderia ser um bom título para esse livro. O capítulo 17, versículo 6 do livro de Juízes nos dá uma ideia do que estava acontecendo ali. A palavra de Deus diz assim: cada qual fazia o bem que lhe parecia. Ou seja, cada pessoa tinha uma opinião. Na minha opinião, o certo é isso. Na minha opinião, o certo é aquilo. Eu prefiro desse jeito ou daquele jeito. A única coisa que eles não queriam ouvir: qual era a opinião de Deus? O que é melhor para Deus? Alguns fatos podem ser destacados da experiência de Israel naquele período da história. O fato de que eles estavam completamente fracassados diante de Deus. Os novos líderes, esses 13 que estavam substituindo a liderança de Moisés e Josué, por conseguinte, não conseguiam imprimir a nação no rumo certo, fazer com que a nação pudesse caminhar em direção a Deus. Quando nós analisamos esse livro, nós podemos ver ainda que existem pelo menos 7 apostasias, 7 afastamentos dos propósitos de Deus, 7 servidões, eles se tornam escravos, subservientes a outros povos, 7 nações pagãs que se levantam contra o povo de Israel e ainda 7 livramentos por conta da graça de Deus. Então, se por um lado o primeiro fato é o completo fracasso de Israel, do outro lado, nós vemos o poder soberano e gracioso, persistente de Deus em favor do seu povo. O livro poderia ser dividido em duas partes, do capítulo 1 ao 16 e depois do capítulo 17 até o capítulo 21, e ainda o versículo 25 fecharia a ideia do livro. Algumas pessoas têm proposto a seguinte análise para esse livro, retrospectiva, do capítulo 1 e o capítulo 2, é como se estivesse olhando para trás, vendo como as coisas foram. Depois, você tem adiante uma perspectiva, quando eles passam a olhar para frente e avaliar as possibilidades, do capítulo 2, capítulo 3, e ainda introspectiva, quando cada qual deve fazer uma avaliação interior, olhar para dentro de si. Então, primeiro, uma retrospectiva, olhando para trás, vendo como eram as coisas, onde estavam os erros e os acertos. Depois, olhando para frente e vendo as possibilidades de acerto e erro, a fim de corrigir o curso. E terceiro, olhando para dentro de si mesmo e vendo o que deveria ser consertado individualmente. Então, esse livro, ele é um contraste gritante entre o livro de Josué e Juízes, porque no livro de Josué tudo dá certo, as coisas acontecem, existem algumas derrotas, mas o povo entendeu que a obediência traz a bênção de Deus e as oportunidades para conquistar a terra prometida. No livro de Juízes, o povo é desobediente, o povo é idólatra e com frequência eles são derrotados. Provavelmente nós encontramos ainda mais derrotas no livro do que as vitórias. E esses 7 ciclos distintos de apostasia, afastamento, pecado, o livro de Juízes mostra como a nação, em pouco tempo, se afastou da lei de Deus. E, aliás, por essa razão, como também diz o capítulo 21, versículo 25, fizeram o que era reto aos seus próprios olhos. E qual era o resultado de fazer o que achavam que era certo? E é importante lembrarmos, eles não estavam fazendo algo porque achavam que era errado. Assim, não, nós vamos fazer isso porque é errado. Não. Eles estavam fazendo o que consideravam correto, reto, certo aos seus próprios olhos. O resultado? Uma corrupção e uma opressão sem medidas dentro do próprio povo de Israel. E de tempos em tempos, então, Deus levanta um desses líderes, dessas celebridades militares para livrar, quebrar o jugo da servidão e restaurar a nação ao seu serviço a Deus. E esse ciclo de pecado começa, recomeça, recomeça, a temperatura espiritual sobe e desce, ela se aquece e ela esfria constantemente neste livro. E nós podemos ver algumas causas para esse tipo de situação. O primeiro é porque eles falham em completar a conquista. Josué deixou toda a orientação do que deveriam fazer e eles não fizeram. Ao invés de se livrarem definitivamente daquilo que poderia lhes causar dano, eles cultivaram aqueles ambientes das nações pagãs. E aqui está um ponto e uma lição chave. Se nós não nos livrarmos, se nós não acabarmos com aquilo que pode nos causar dano, aquilo acabará conosco. Se você não se livrar de um relacionamento que está te fazendo mal, esse relacionamento pode acabar com você. Se você não acabar com aquilo que está causando prejuízo à sua vida espiritual, isso acabará com a sua vida espiritual. E, portanto, em função disso, eles acabam caindo nessa situação. Apesar do capítulo 3 até o capítulo 12, encontramos várias campanhas militares que vão do sul, à região central de Israel, ao norte de Israel. O mesmo problema, o curso dos ciclos de pecado, punição ou opressão, eles clamam, Deus os livra, e eles voltam novamente, continuam no mesmo processo. E finalmente, na última parte do livro, do capítulo 17 ao 20, nós vemos os pecados de idolatria, os pecados de imoralidade, e chegam no ponto de guerrearem entre si, uma guerra civil. Aqueles que deveriam ajudar um ao outro passaram a competir de tal maneira uns com os outros que desembocam numa situação de guerra civil. Idolatria. Quando nós falamos de idolatria, nós normalmente temos a tendência de pensar em algum tipo de ícone ou de imagem reproduzida com propósitos religiosos, o que Deus condena nas Escrituras. Nós devemos adorar a Deus apenas. Mas a idolatria não é apenas isso. Nós podemos adorar uma pessoa, nós podemos adorar uma denominação, nós podemos adorar coisas. Tem pessoas que adoram o carro, adoram a casa onde moram. E é fácil você perceber isso pelo tempo que gastam devotado aquele objeto, aquilo que se torna o seu objeto de culto. Aquilo como se dedicam, a sua preocupação, a sua energia, a sua paz ou perturbação se dá sempre em relação àquilo que se tornou o seu ídolo. Uma pergunta. O que te tira a paz? A possibilidade de perder o seu trabalho? O que tira a paz quando acontece algo de errado com o seu carro? O que te tira a paz quando as coisas não caminham bem com a sua família? Veja, claro, todas essas coisas nos perturbam, mas tirar a paz que Jesus nos dá, a paz que Ele nos dá, essa paz que acontece mesmo em meio a tribulações, pode ser um indício de que estejamos colocando um ídolo à nossa frente. Poderíamos considerar aqui no livro de Juízes alguns versículos que nos mostram o que estava acontecendo, alguns como que já consideramos, mas por exemplo, capítulo 2, versículos 20 e 21, a palavra de Deus diz assim: Por isso, a ira do Senhor se acendeu contra Israel, e disse: Porquanto este povo transgrediu minha aliança, que tinha ordenado a seus pais, e não deram ouvidos à minha voz, tampouco desapossarei mais de diante deles a nenhuma das nações que Josué deixou quando morreu. Naqueles dias, capítulo 21, versículo 25, naqueles dias não havia rei em Israel, porém cada um fazia o que parecia reto a seus olhos. O capítulo de Juízes nos deixa claro que é um pequeno registro do que tudo vai acontecer. Esses versículos que acabamos de pensar mostram uma miniatura, uma maquete da realidade que eles viveram o tempo todo. E o contraste que podemos encontrar entre Josué e Juízes é que em Josué se tem liberdade, o povo obedece a Deus e o povo tem liberdade. No livro de Juízes, o povo desobedece a Deus e tem escravidão. Em Josué eles obedecem e tem progresso. Em Juízes desobedecem e tem declínio. Em Josué eles conquistam pela fé. Em Juízes eles são derrotados pela incredulidade. Em Josué, Israel serve a Deus. Mas em Juízes, Israel serve a si mesmo. Em Josué, Israel conhece Deus, conhece o poder de Deus, confia em Deus. Em Juízes, Israel não conhece Deus, não conhece o poder de Deus. Em Josué, existe uma moralidade objetiva. O povo sabe o que é certo, sabe o que é errado. Em Juízes, há uma moralidade subjetiva. É aquilo, não, se na minha opinião isso está certo, eu posso fazer. Se na minha opinião isso está correto, eu vou fazer. No livro de Josué, existe uma pressão externa. São os inimigos que estão causando as lutas de Israel. Mas em Juízes, a pressão é interna. É uma implosão. A nação está se corrompendo a si mesma. Em Josué, o pecado é julgado. As pessoas precisam corrigir o que está errado. Em Juízes, o pecado é tolerado, aceito, em alguns casos, até celebrado. Em Josué, fé é traduzida em obediência. Em Juízes, a fé não está presente, e muito menos a obediência. Quando comparamos esses dois livros, nós deveríamos pensar que tipo de vida nós queremos ter. Nós queremos ter vida de liberdade ou de escravidão? De progresso ou de declínio? A história ela é cíclica, assim como no livro de Juízes, por 7 vezes as mesmas coisas se repetiram. Nas nossas vidas, se nós continuarmos vivendo em incredulidade, em desobediência a Deus, nós também entraremos numa espiral de derrotas contínuas. É preciso despertar desse estado de deterioração que estamos vivendo. É preciso entender que Deus está interessado em oferecer livramentos, como tem feito. E é preciso que nos coloquemos em pé, para não continuarmos neste ciclo de escravidão, de opressão. Jesus é o nosso libertador. E talvez no livro de Juízes esse seja o grande tipo de Cristo, o fato de que Deus levanta sempre alguém para livrar o seu povo. Deus levantou Jesus para nos livrar. Eu não sei o que você está vivendo. Talvez você esteja sentindo exatamente ali, nesse ciclo de opressão. Arrependa-se do que for necessário, confie em Jesus. Ele endireitará o seu caminho e te levará na direção certa.

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disse em João 15:7: Se vós estiverdes em mim e as minhas palavras estiverem em vós, pedireis tudo o que quiserdes e vos será feito. João 15:7. 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
2: Dez de junho. O Senhor é o Deus de conhecimento e por Ele são as obras pesadas na balança. 1 Samuel 2:3. No supermercado, estou na fila do caixa, perguntando-me por que a mulher bem vestida à minha frente escondeu algumas coisas na sua sacola de compras. O caixa não percebeu nada. Para o negócio, isso entra na rúbrica perda inexplicável. No entanto, caso isso realmente tenha sido furto, há uma testemunha não deixou de perceber esse tipo de engano. Deus, ele viu tudo, e para ele é roubo, nada menos. Pela lei, a fraude de qualquer tipo está sujeita à punição. Porém, inúmeros atos de trapaça acontecem todos os dias, ao passo que a honestidade rigorosa em relação a outras pessoas é depreciativamente considerada como inocência ou fraqueza. No fim das contas, seria vantajoso para todos se a correção fosse mantida em todas as coisas. Porém, Deus observa tudo, da mínima negligência, da honestidade ao maior embuste. E sua palavra sempre classificou balanças enganosas como abominação para o Senhor. A mulher envolvida ficaria surpresa se alguém lhe dissesse que a conta não paga será apresentada a ela, não pelo gerente da filial, mas por Deus, que mantém seus livros em perfeita ordem sem precisar falsificar nada. É insensato pensar que esse pode esconder alguma coisa dele, sem falar na questão do julgamento futuro. Práticas desonestas simplesmente não valem a pena, porque uma consciência limpa é inestimável.
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A salvação é o maior presente de Deus à humanidade. Segundo as Escrituras, Jesus Cristo entregou sua vida na cruz para pagar o preço dos nossos pecados. O sangue derramado representa a redenção e o perdão para todo aquele que crê. Porém, a história não termina na cruz. Ao ressuscitar ao terceiro dia, Jesus venceu a morte e garantiu a esperança da vida eterna. A morte e a ressurreição de Cristo revelam o amor, a justiça e a graça de Deus, oferecendo reconciliação com Ele e uma nova vida a todos que recebem a Jesus pela fé.

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1: No Novo Testamento, vemos como os cristãos da igreja primitiva eram sábios ao se apoiarem uns nos outros, como um corpo coletivo de seguidores de Cristo. Hoje, no programa Razão para Viver, vamos ouvir o pastor Fernando Bocchio dar continuidade a uma série chamada O Despertar da Igreja. Estamos vendo trechos da Palavra de Deus que relatam as experiências das primeiras comunidades cristãs. E tudo isto vai nos ajudar a entender o que constitui uma igreja saudável nos dias de hoje. A mensagem de hoje foi intitulada de O que distingue uma igreja contagiante.
2: Basearemos essa mensagem em 2 Timóteo capítulo 2. Convido você, se for possível, a manter sua Bíblia aberta durante todo o ensino. Encontre o segundo capítulo de 2 Timóteo para lermos juntos a Palavra de Deus. 2 Timóteo capítulo 2, versículos de 1 a 3. Tu, pois, meu filho, fortifica-te na graça que há em Cristo Jesus. E o que de mim, entre muitas testemunhas, ouviste, confia-o a homens fiéis, que sejam idôneos para também ensinar os outros. Sofre, pois, comigo as aflições, como bom soldado de Jesus Cristo. Versículo 8 em diante. Lembra-te de que Jesus Cristo, que é da descendência de Davi, ressuscitou dentre os mortos, segundo o meu evangelho. Por isso sofro trabalhos e até prisões como um malfeitor, mas a palavra de Deus não está presa. Portanto, tudo sofro por amor dos escolhidos, para que também eles alcancem a salvação que está em Cristo Jesus com glória eterna. Uma igreja repleta de graça é uma igreja cheia de vida, proativa, disposta a assumir riscos, livre de preconceitos, mas não livre de santidade. Igrejas que são contagiantes são fiéis em mentorear aqueles que estão começando a vida cristã. Devemos olhar para as pessoas e ver oportunidades para investir em suas vidas. Todos precisam de um Barnabé. Barnabé passou o bastão para Paulo, e todo Paulo precisa de um Timóteo. No passado, precisamos de alguém que nos discipulasse, e precisamos ir além de nós mesmos para discipular outra pessoa, senão somos um lago parado com pouca vida. Assim como o lar é um lugar onde se passa adiante valores e costumes da família, uma igreja é um lugar para se passar adiante valores e costumes espirituais. Informações podem ser passadas online, mas o impacto de um mentor inclui ter o calor de um ser humano ao lado de outro ser humano. Veja, mentorear, discipular, não é andar por aí citando versículos um para o outro. Claro que não. Nada disso. Isso não é mentoreamento nem discipulado. Isso é afastar as pessoas com a Bíblia. Mentorear e discipular é amar as pessoas, investir em suas vidas, ajudando-as com suas dificuldades. É ver o valor que elas possuem, mas que não conseguem ver. E Timóteo se torna um homem melhor. Ele é tímido, então Paulo frequentemente fala a ele: vamos lá, coragem, Timóteo, vá em frente, homem. Não seja tímido com isso. Timóteo é eternamente grato por seu mentor, seu discipulador. Uma igreja contagiante se importa o suficiente com as pessoas para investir em suas vidas. Vamos nos lembrar disso. Vamos sempre nos lembrar disso. Uma igreja contagiante se importa o suficiente com as pessoas para investir em suas vidas. Existe uma terceira característica, não perca essa. Paulo diz: suporte comigo os sofrimentos. A terceira característica de uma igreja contagiante é que, em meio às provações, ela se une. Quando um sente dor, todos sentem dor. Ninguém sofre sozinho. Uma igreja contagiante é um lugar onde, se você está passando por dificuldades, existem pessoas ao seu redor que se importam. Pessoas que ajudam os divorciados, pessoas que ajudam aqueles que foram vítimas de estupro, pessoas que sofrem com os vícios. Mas algumas igrejas expulsam aqueles que têm algum vício. Igrejas contagiantes acolhem as pessoas com dificuldades e não as discriminam. Ajudam a superar, deixar para trás aquilo que por tanto tempo as tem aprisionado. Cura leva tempo. Uma igreja que acolhe sofre junto com os que sofrem. Está vendo a palavra comigo? Está, na verdade, no começo do verbo. O texto literalmente diz: comigo suporte os sofrimentos. O comigo é o primeiro. Este é o segredo de ser contagiante. A igreja está longe de ser um lugar sem problemas. Para encontrar conforto e tranquilidade, se você está procurando isso, fique longe de uma igreja. Como corpo de Cristo, enfrentaremos desafios que não poderíamos prever. Mas tudo irá nos aproximar. É como a igreja primitiva. Quem jamais teria imaginado que muitos deles seriam martirizados? Eles enterraram famílias vítimas da perseguição. Por causa da perseguição, eles se fortaleceram, cresceram em número e o espírito contagiante de entusiasmo cresceu. Você não encontra isso no sistema do mundo. Quando a provação aparece, todos se dispersam como ratos num barco que está afundando. A igreja verdadeira se une. Você descobre que fulano está passando por uma dificuldade, uma lição é feita, o contato é estabelecido, alguém aparece na sua porta, alguém traz uma refeição. Isto é sofrer junto com as pessoas. Veja as três metáforas que ele usa. Versículo 3, como bons soldados de Cristo Jesus. Agora no versículo 5, semelhantemente, nenhum atleta é coroado como vencedor se não competir de acordo com as regras. Veja agora o versículo 6, o lavrador que trabalha arduamente. Não são ótimas analogias? Onde já se viu um soldado armado num território estrangeiro tentando fechar negócios no mundo corporativo? Ele não pode fazer isso, há uma batalha a ser vencida. Eu amo a descrição de Warren Wisberg. O serviço cristão significa invadir um campo de batalha, não um parque de diversões. E você e eu somos as armas que Deus usa para atacar e derrotar o inimigo. Quando Deus usou o cajado de Moisés, ele precisou das mãos de Moisés para erguê-lo. Quando Deus usou a atiradeira de Davi, ele precisou da mão de Davi para atirar. Quando Deus levanta um ministério, ele precisa do corpo rendido de alguém para fazer o trabalho. Uma igreja contagiante é feita de pessoas que realizam trabalhos pesados, grandes e difíceis. Nós choramos com os que choram e aplaudimos os que riem e usufruem de bênçãos. Estamos juntos em tudo. O mundo jamais ouviu falar de um lugar assim. Fique na sua, você ouvirá isso muitas vezes no mundo real. Você está na sua quando está na igreja de Jesus. No mundo real, há competição, há inveja. Tudo gira em torno do todo-poderoso dinheiro. Tudo é pelo dinheiro e se faz mais para ganhar mais dinheiro. Isso não é ministério. Eu não faço casamentos porque recebo dinheiro para fazer casamentos. Eu não faço enterros para receber honorários. Nunca pensei assim. Eu faço enterros porque meu coração se dói por aqueles que estão sofrendo, e isso vai ajudá-los em seu processo de luto. Ministro para as pessoas por amor, e é o que cada um de nós cristãos deve fazer. Uma mulher, mãe de uma criança com necessidades especiais, falou sobre sua igreja, uma igreja contagiante. Ela disse: "Esta igreja é demais." Ela disse: "Nossa igreja se importa com o meu filho, se importa com o meu menino." As pessoas com deficiências mentais são consideradas em sua igreja. Você se importa? Você tem um filho especial? Há lugar para ele na igreja que você frequenta? Todos precisam ser tratados com dignidade. Sofremos juntos. Quando paramos de fazer isso, deixamos de ser contagiantes. É por isso que as pessoas não conseguem ficar longe de uma igreja assim. Que criança especial, que mãe solteira, ou pessoas que lutam contra um vício não querem um lugar assim? John Stott escreveu o seguinte a respeito de Paulo. Ele deu sem pensar no que isto custaria para ele. Lutou e não se importou com os ferimentos. Ele se empenhou e não procurou descanso. Trabalhou e não quis ser recompensado. Sofra junto comigo como um soldado, como um atleta, como um fazendeiro.

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1: Estas são as boas novas de Deus para você memorizar esta semana aqui na BBN. Provérbios 10, 2. Os tesouros da impiedade de nada aproveitam, mas a justiça livra da morte. Mais uma vez, Provérbios 10, 2. Os tesouros da impiedade de nada aproveitam, mas a justiça livra da morte. Provérbios 10, 2. Estas são as boas novas de Deus para você memorizar esta semana aqui na BBN.

Quando pensamos em Deus, dentre as muitas características que podemos lembrar, amor e justiça são as que mais se destacam. Por sua justiça como pecadores, mereceríamos a condenação eterna ao inferno. Mas por seu tão imenso amor, ele enviou seu único filho para morrer em nosso lugar na cruz. E agora, quando ele olha para cada um de seus filhos, ele não vê mais o pecado em nós. Assim, o sacrifício de Jesus por mim e por você. 1 Samuel 16, no verso 7 diz: Porque o Senhor não vê como vê o homem, pois o homem vê o que está diante dos olhos. Porém, o Senhor olha para o coração. Você tem certeza do que Deus vê quando ele olha para o seu coração? Ele ainda vê um pecador, ou ali ele encontra um remido, resultado do sacrifício de Jesus na cruz? 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

0: 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Ouça agora esta verdade bíblica. Você se considera uma pessoa de oração? O Dr. Moody Stuart, homem de oração, certa feita disse: ore até que você ore. A. T. Tozer, autor e conferencista, disse que a diferença de orar até parar e orar até que você realmente ora é ilustrada pelo evangelista John Wesley Lee. O evangelista frequentemente comparava a oração ao culto e insistia que muitos de nós encerramos o evento antes do culto ter sido terminado. Lee certa vez confessou que em uma ocasião ele se levantou antes do seu momento de oração ter se encerrado e saiu caminhando por uma rua a fim de resolver alguns problemas. Filho, uma voz pareceu-lhe dizer, você por acaso não disse amém antes do nosso encontro ter terminado? Ele entendeu e, dando meia volta, se apressou para o lugar de oração, ali permanecendo até que sentiu o peso ser retirado de sobre si e a bênção ter descido sobre ele. O ditado diz que a pressa é inimiga da perfeição. Neste caso, a pressa nos impede de realmente orarmos e desfrutarmos das bênçãos que Deus tem para nós. Eu sou Eduardo Steibel e encerro com uma palavra dos Salmos. O Senhor é bom e a sua misericórdia dura para sempre.
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2: Querido amigo, hoje temos como objetivo estudarmos o capítulo 4 do livro de Apocalipse. Vamos estudar Apocalipse 4, 1 a 11. Nesse texto vamos estudar sobre a visão que João teve do trono de Deus. Refletimos sobre as palavras, sobre as mensagens que Jesus enviou às igrejas e percebemos que não valiam apenas somente para aqueles locais e para aqueles dias. Jesus continua andando por entre as suas igrejas, mostrando onde precisamos mudar e continua nos encorajando com as suas palavras de ânimo, estímulo e encorajamento. E exatamente para nos animar, para nos estimular e nos encorajar, Jesus permitiu e, na verdade, mostrou a João uma visão maravilhosa, soberba, uma visão grandiosa, um vislumbre especial do trono de Deus, como prova de que tudo está sob controle. Mesmo diante das perseguições e aflições, mesmo diante dos problemas e das dificuldades que a igreja enfrentava nos tempos de Domiciano, mesmo diante das pressões e tentações do mundo moderno, as visões que Jesus concedeu a João e por meio dele concedeu a nós também, nos revelam que todos os acontecimentos, todas as nossas circunstâncias estão sob o controle de Deus. Toda a história humana e toda a história da igreja caminham por caminhos que ele mesmo traçou para chegar ao fim que ele mesmo planejou. Por isso, o estudo desse capítulo 4 nos anima, nos estimula e nos encoraja. Vamos estudá-lo dando-lhe o seguinte título: A Visão do Trono de Deus. Com base, então, em Apocalipse 4, 1 a 11, eu repito o título para que você possa anotá-lo: A Visão do Trono de Deus. Iniciamos, então, agora uma nova etapa no estudo do livro de Apocalipse. Agora encontramos João envolvido, recebendo uma nova revelação, recebendo a visão daquilo que vai acontecer. Nesse capítulo 4 e no capítulo 5, João foi preparado para receber as demais visões dos julgamentos severos que atingirão todos os seres humanos. Esse preparo se deu através da visão gloriosa de Jesus, lá no capítulo 1, quando João viu Jesus totalmente glorificado, em meio aos candeeiros, em meio aos candelabros, simbolizando o seu conhecimento, o seu controle e o seu interesse pela igreja. Nos capítulos 2 e 3, João foi preparado, ao receber de Jesus, as sete cartas para as igrejas da Ásia, igrejas que representam a totalidade da igreja cristã de todos os tempos. Certamente, ao perceber as palavras diretas e contundentes do Senhor Jesus dirigidas às algumas igrejas, João entendeu que o juízo do Senhor é extremamente justo e imparcial. Ao mesmo tempo, João percebeu também que Jesus ama a sua igreja e reconhece quando ela anda nos seus caminhos. As palavras de aceitação, de apoio e de incentivo mostraram a João que mesmo diante dos juízos que cairão sobre toda a terra, a igreja de Cristo, o povo de Deus, estará amparado e estará protegido por aquele que esteve morto, mas vive eternamente. A igreja mesmo, que fora alvo da atenção de Jesus nos capítulos 2 e 3, agora já não é mais mencionada. Ela não é mais destacada até o capítulo 19. E segundo a interpretação dos pré-milenistas, pré-tribulacionistas, esta ausência se explica tendo em vista o arrebatamento da igreja. Ainda em relação a essa interpretação, uma vez que os santos foram transladados para o céu, o Senhor voltará a tratar com a nação de Israel. Assim, a grande tribulação terá início e durante os 7 anos o Senhor tratará com os judeus sobre a rejeição dele, de Jesus como Messias, e aqueles que aceitarem a Cristo em meio à tribulação serão salvos e entrarão no reino glorioso do Senhor. Ora, embora essa seja uma posição escatológica defendida por muitos, eu tenho razões para entender que a igreja passará pelo período da tribulação, sendo cuidada e protegida pelo próprio Senhor. Mas sobre esse tema, detalharemos melhor conforme os textos de Apocalipse forem surgindo, então nós trataremos sobre esse assunto. O que nos interessa agora é contemplar com João essa magnífica visão, visão essa que Deus já revelara para os profetas Isaías, conforme Isaías 6, e Ezequiel, conforme Ezequiel capítulo 1. Nesse capítulo 4 e no capítulo 5, como veremos no próximo programa, a mensagem é que podemos e devemos confiar plenamente no Deus Pai e no Senhor Jesus Cristo. A ênfase desse texto está na adoração a Deus por causa do seu poder e pelas suas obras criativas. Seres celestes tributam louvor a Deus juntamente com os quatro seres viventes e os 24 anciãos numa cena de majestade e deslumbramento. O princípio, então, norteador extraído desse texto se vê nessa frase. Diante da visão vitoriosa de Deus, entronizado nos céus, a adoração a Ele deve ser feita por todas as suas criaturas. Esse é o princípio que extraímos de Apocalipse 4, 1 a 11. Eu vou repeti-lo e se você tiver oportunidade, pode anotá-lo. Diante da visão vitoriosa de Deus entronizado nos céus, a adoração a Ele deve ser feita por todas as suas criaturas. Nesse texto encontramos três destaques que devemos fazer em relação à adoração a Deus. O primeiro destaque relativo à adoração a Deus refere-se à revelação que Ele dá de si mesmo. Versículos 1, 2 e 3. Diz assim a palavra de Deus: depois dessas coisas olhei, e eis não somente uma porta aberta no céu, como também a primeira voz que ouvi, como de trombeta, falar comigo. Ela dizia: sobe para aqui, e eu te mostrarei o que deve acontecer depois dessas coisas. Imediatamente eu me achei em espírito, e eis armado no céu um trono, e no trono alguém assentado. E esse que se acha assentado é semelhante no aspecto à pedra de jaspe e de sardônio. E ao redor do trono há um arco-íris semelhante no aspecto à esmeralda. Querido amigo, assim como no capítulo 5, a adoração é feita ao Deus Redentor, o Senhor Jesus Cristo, aqui no capítulo 4, a adoração é feita ao Deus Criador, o Deus Pai. Três considerações. Primeiro, é Deus quem toma a iniciativa de revelar-se a si mesmo. Nesse texto, confirmamos o amor de Deus por sua criação. Depois do pecado, o homem ficou separado de Deus. O ser humano não procura mais a Deus. E assim, Deus teve que tomar iniciativa para reatar a comunhão. É Deus quem procura o homem para se auto-revelar. Nesses versos, João então recebeu o convite para subir para o céu para que visse as coisas que ainda iriam acontecer. A voz que João ouviu foi aquela que ele tinha ouvido antes. Era a voz do Filho do Homem, o Senhor Jesus Cristo. A voz semelhante ao som de muitas águas. João foi convidado a subir e entrar por essa porta aberta das revelações divinas. Para o homem ver e compreender a mensagem do Senhor, é necessário que se desprenda da dimensão terrena para que, com mais nitidez, veja a glória de Deus. Segunda observação, é Deus quem nos leva para junto de si. No verso 2, João relata que foi arrebatado em espírito e contemplou uma cena impactante. como se o mundo terreno não mais existisse para ele, a porta aberta no céu é uma demonstração de que sempre Deus está acessível para todos que o buscam. E a terceira observação, a terceira consideração, é que Deus é quem se mostra aos seus servos. João descreveu então que viu um trono no céu e alguém assentado sobre o trono. No verso 3, ele tentou descrever com palavras humanas esse glorioso Deus que se assenta no trono. O brilho, a glória e o esplendor eram sobrenaturais. E por isso, na sua descrição, ele usou o que conhecia de maior valor e de maior esplendor. Pedra de jaspe, de sardônio, um arco-íris semelhante à esmeralda. As palavras humanas não podem expressar a glória divina. E por isso, todas essas tentativas. Querido amigo, Deus é glorioso demais e não pode ser contemplado de modo direto. Lembre-se de Êxodo 33, 18 a 23. Então, o que João tentou fazer foi descrever a beleza, o brilho, a riqueza, o esplendor e a glória de Deus. Mesmo sendo Deus Espírito e invisível aos olhos humanos, Jesus é maravilhoso e se dá a conhecer, mas Deus é invisível, Ele é Espírito, e aos olhos humanos nós não podemos enxergá-lo, não podemos contemplá-lo. E João quis transmitir-nos toda a magnitude e grandiosidade divinas. O arco-íris pode simbolizar que Deus não se esqueceu nunca da sua aliança feita com Noé e com toda a raça humana depois do dilúvio. Pela fé, você tem contemplado esse Deus glorioso que está em nós? O segundo destaque relativo à adoração a Deus refere-se à reverência que ele merece de toda a sua criação. Versículos 4 até 8 eu leio para você. Ao redor do trono, há também 24 tronos e assentados neles, 24 anciãos vestidos de branco, em cujas cabeças estão coroas de ouro. Do trono saem relâmpagos, vozes e trovões, e diante do trono ardem 7 tochas de fogo, que são os 7 Espíritos de Deus. Há diante do trono um como que mar de vidro, semelhante ao cristal, e também no meio do trono e à volta do trono, 4 seres viventes cheios de olhos por todos os lados, diante e por detrás. O primeiro ser vivente é semelhante a leão, o segundo semelhante a novilho, o terceiro tem o rosto de homem, e o quarto ser vivente é semelhante à águia quando está voando. E os 4 seres viventes, tendo cada um deles, respectivamente, 6 asas, estão cheios de olhos ao redor e por dentro, e eles não têm descanso, nem de dia nem de noite, proclamando: Santo, Santo, Santo é o Senhor Deus, o Todo-Poderoso, aquele que era e que é e que há de vir. Querido amigo, eu imagino que João não conseguiu se conter e tentou descrever com suas palavras todo o esplendor que viu diante dos seus olhos. E aqui então mais 3 considerações. Primeiro, o povo de Deus adora o Deus Criador. Veja o versículo 4. Esses 24 anciãos são seres celestes que têm a função de adorar e glorificar a Deus constantemente, simbolicamente. Representam as 12 tribos do povo de Deus do Antigo Testamento e também os 12 apóstolos que, proclamando o Evangelho, deram origem à igreja cristã no Novo Testamento. Na verdade, esses 24 anciãos representam o conjunto de todo o povo de Deus, lavados e purificados, vestidos com vestiduras brancas. Eles reverenciam a Deus, depositando suas coroas de ouro diante do trono. Será que temos prestado toda a adoração que Deus merece? Será que temos louvado a Deus, rendendo-lhe graças por tudo que Ele tem feito por nós? Segunda consideração, o ambiente é de completa adoração, versículos 5 e 6. Os trovões, relâmpagos e vozes demonstram esse ambiente de adoração. demonstram a glória Shekinah vista no Monte Sinai. Veja e lembre-se de Êxodo 19:16 e também de Ezequiel 1:4. As sete tochas de fogo ardente são as sete lâmpadas correspondentes ao castiçal que iluminava o tabernáculo. Simbolizavam os sete Espíritos de Deus. Simbolizavam, sim, o próprio Espírito Santo. O mar de vidro era puríssimo, de cristal, contrastando com as muitas águas nas quais estava assentada a grande meretriz, conforme capítulo 17, versículo 1. Esse mar simbolizava a pureza, a bonança e a majestade do governo divino, um governo que não é instável como o mar natural, com suas ondas indo e vindo. Toda a criação se coloca reverente diante do Deus glorioso, desse Deus que temos como Pai nosso. Uma terceira consideração é que a adoração também foi feita pelos quatro seres viventes, versículos 6, 7 e 8. Esses quatro seres viventes correspondem aos querubins das visões de Isaías e de Ezequiel já mencionadas. Algumas interpretações são possíveis. Os quatro seres viventes, descritos como cheios de olhos, demonstrando vivacidade e sagacidade. Eles eram semelhantes a animais, cada um sendo mais forte da sua espécie, representando a adoração de toda a criação. Mas, segundo os pais da igreja, essas criaturas poderiam simbolizar também os quatro evangelhos que apresentam Jesus da seguinte maneira. Mateus apresenta Jesus como leão, que representa força. Marcos apresenta Jesus como boi, que representa trabalho duro e paciência. Lucas apresenta Jesus como homem, que representa a simpatia e o amor fraternal. E João? João apresenta Jesus como a águia, que representa elevação e majestade. Esses seres, conforme nós o interpretamos, na verdade, esses seres reverenciam a Deus proclamando constantemente a santidade de Deus, o senhorio de Deus, a sua onipotência e a sua eternidade. Santo, santo, santo é o Senhor Todo-Poderoso, o Deus eterno, aquele que era e que há de vir. É com essas palavras que nós devemos adorar. Santo, santo, santo é o Senhor Deus, o Todo-Poderoso, aquele que era e que há de vir. Você tem adorado o Senhor dessa maneira, destacando a sua santidade? O terceiro destaque relativo à adoração a Deus refere-se ao reconhecimento da sua grandeza, versículos 9, 10 e 11. Quando esses seres viventes derem glória, honra e ações de graças ao que se encontra sentado no trono, ao que vive pelos séculos dos séculos, os 24 anciãos prostrar-se-ão diante daquele que se encontra sentado no trono e adorarão o que vive pelos séculos dos séculos e depositarão as suas coroas diante do trono, proclamando: Tu és digno, Senhor, Tu és digno, Deus nosso, de receber glória, honra, poder, porque todas as coisas Tu criaste, sim, por causa da Tua vontade vieram elas a existir e foram criadas. Três observações. Primeiro, a grandiosidade de Deus é reconhecida. Reconhecemos a grandiosidade de Deus quando o adoramos, dando a Ele toda a glória, toda a honra e ações de graças por ser Ele quem é, por Ele ser um Deus eterno. Ele vive eternamente e mesmo assim nos recebe como filhos amados. Esses seres viventes que reverenciam a Deus são um desafio para todos nós. Que possamos adorar a Deus como eles também adoraram a Deus. Uma segunda observação. Um grande louvor foi oferecido a Deus, conforme o versículo 10. O tributo de louvores a Deus em todos os lugares da sua criação é a reação natural da própria criação ao Deus Santo. ao Deus eterno, ao Deus amoroso. A nossa reação deve ser assim, natural, espontânea, ao contemplarmos o quê? A majestade e a grandiosidade do nosso Deus. A entrega das coroas diante do trono demonstraram a reverência e a submissão que também nós devemos dar a Deus. O hino de adoração ao Criador é expresso para demonstrar que, mesmo sem necessitar, mas só por amor, só por extravasar o seu infinito amor, Deus nos criou pela sua vontade, pelo seu grande amor. Por isso, nós podemos então concluir esse estudo lembrando que nós somos forasteiros nessa vida. Estamos nos preparando para a eternidade. E o próprio Deus, através do seu Espírito, é quem nos prepara. Que possamos ser maleáveis nas suas mãos para nos adequarmos a esse ambiente maravilhoso de exaltação e glorificação a Deus. Querido amigo, eu oro a Deus e peço que Ele possa encontrá-lo lá no céu, adorando a Ele, o Deus Criador. Um grande abraço, que o Senhor te abençoe. Até o próximo programa.
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1: O filtro que protege nossa mente. O esgotamento físico e mental tem se tornado um mal desta geração. Fato que pode ser constatado pela busca crescente por medicamentos e terapias que prometem devolver o vigor tanto físico como mental a homens e mulheres nas mais variadas faixas etárias. Entre as causas apontadas como raiz deste mal, encontram-se principalmente aquelas conhecidas como doenças psicossomáticas, questões que dominam a mente humana, para então estenderem seus sintomas também ao corpo humano. A palavra de Deus não ignora tais sintomas, nos concedendo sua orientação bendita quanto a tais condições. Já há 2000 anos, a palavra de Deus nos orienta quanto aos males provenientes de nossa ansiedade, nos exortando quanto ao que deve ser feito em relação a nossas inquietações. Não estejais inquietos por coisa alguma. Antes, as vossas petições sejam em tudo conhecidas diante de Deus, pela oração e súplica, com ações de graça. A exortação bíblica é para que os salvos lancem oração diante do Senhor toda e qualquer circunstância que lhes cause inquietação e que potencialmente pode lhes causar dificuldades mentais, emocionais e espirituais. Por isso, a promessa dirigida à obediência a esta exortação se estende a todas estas esferas. E a paz de Deus, que excede todo entendimento, guardará os vossos corações e os vossos pensamentos em Cristo Jesus. Nosso Deus nos promete uma paz que concede descanso completo, a fim de que não sejamos levados a um esgotamento que por fim atingirá também nosso corpo. Porém, é aqui que encontramos a porção pela qual um número crescente de salvos queixa-se de não alcançar a bênção prometida, mesmo após o cumprimento da ordem de fazer conhecidas diante do Senhor suas inquietações. A razão para este mal é clara. Uma vez que muitos salvos ignoram a exortação do verso 8, erroneamente desligando-a do contexto desta passagem. Há algo mais além de lançarmos diante do Senhor nossas inquietações. Quanto ao mais, irmãos, tudo que é verdadeiro, tudo que é honesto, tudo que é justo, tudo que é puro, tudo que é amável, tudo que é de boa fama, se há alguma virtude, se há algum louvor, nisso pensai. Sabemos que nossos pensamentos são uma fonte poderosa de esgotamento de nosso vigor, seja por meio da inquietação, seja pela má gestão daquilo com o qual alimentamos nossa mente. De tal forma que a fonte do esgotamento físico e mental, que atinge muitas pessoas, está ligada diretamente à forma como elas alimentam sua mente. Antes de nos conceder sua grande lição sobre a ansiedade, no 6º capítulo do Evangelho de Mateus, foi exatamente este o ponto tratado pelo Senhor Jesus ao dizer: a candeia do corpo são os olhos, de sorte que se os teus olhos forem bons, todo o teu corpo terá luz. Se, porém, os teus olhos forem maus, todo o teu corpo será tenebroso. Se, portanto, a luz que em ti há são trevas, quão grandes serão tais trevas? Jesus nos ensina que aquilo que entra por nossos olhos e alimenta nossa mente irá gerar um resultado que corresponde à sua natureza. Se alimentamos nossa mente com o que é bom, teremos luz. Se alimentamos nossa mente com o que é mal, as trevas irão prevalecer. Por isso é necessário que tenhamos o máximo cuidado com a natureza daquilo que alimenta nossos pensamentos. A intoxicação gerada pelo lixo moral oferecido por este mundo pode estar na causa do esgotamento e fraqueza que muitos salvos têm provado. É bom que apliquemos o filtro proposto pelo apóstolo Paulo, antes de permitir que entrem em nossa mente.

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0: A vitória de Josué na Batalha de Jericó mostra que as maiores conquistas do povo de Deus não acontecem pela força humana, mas pela obediência e pela fé. Deus ordenou que Israel marchasse ao redor da cidade durante 7 dias, uma estratégia que parecia improvável aos olhos humanos. Quando o povo obedeceu e confiou na sua promessa, os muros de Jericó caíram. Essa passagem nos ensina que, quando seguimos a direção de Deus com perseverança e confiança, Ele abre caminhos e concede vitória sobre obstáculos que parecem impossíveis de se vencer.
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3: Por que sofremos? Primeira lei do sofrimento é a lei da responsabilidade pessoal. Sofremos porque somos pecadores, tomamos decisões erradas. A segunda lei é a lei da disciplina divina. Hebreus 12:6 diz: porque o Senhor corrige o que ama e açoita qualquer que recebe por filho. Quantos aqui, debaixo do som da minha voz,

0: já sentiram o peso da mão de Deus? Eu já. Às vezes eu pergunto para os filhos, na hora da disciplina, quem você prefere que use a vara, seu pai ou sua mãe? Quase sempre eles respondem, minha mãe, porque a mão do meu pai é mais pesada. Assim também, irmãos, a mão de Deus é mais pesada. Hebreus também diz, filho meu, não desprezes a correção do Senhor e não desmaies quando por ele fores repreendido. Deus pesa a mão sobre nós de três maneiras. Aviso inicial. É aquele tapinha de leve para nos acordar. Um tipo de susto. Aí vem um aviso intensivo. Aqui a mão de Deus bate e fica. Ela não é retirada. Ele não a retira como das outras vezes. Aí vem um aviso máximo. A palavra de Deus ensina sobre o pecado que é para a morte. Sinceramente, não sabemos com certeza qual é este pecado. Mas eu creio que é um estado de completa apatia espiritual e entrega total ao pecado. O rei Saul passou por esses três estágios. Ele era um rei piedoso e justo, mas de repente, sempre de repente, se entregou ao orgulho. Primeiro, Deus o repreendeu através de Samuel. Aviso inicial, um tapinha nas costas. Depois Deus enviou um espírito maligno sobre Saul, aí já foi o aviso intensivo. Finalmente Deus precisou tirar a vida dele, aviso máximo. Observe que em nenhum estágio o rei Saul se arrependeu de seus pecados. 1 Coríntios 11:30 claramente fala sobre três estágios da disciplina divina. Por causa disto, há entre vós muitos fracos, este é o primeiro, ou seja, o estágio inicial. E doentes, esse é o segundo, o estágio intensivo. E muitos que dormem, que morreram, que é o estágio máximo. Por que sofremos? Devido à lei da responsabilidade pessoal e à lei da disciplina divina. Terceira lei é a lei da recompensa e das bênçãos. 1 Pedro 5,10. E o Deus de toda a graça, que em Cristo Jesus vos chamou à sua eterna glória, depois de haverdes padecido um pouco, ele mesmo vos aperfeiçoará, confirmará, fortificará e fortalecerá. Em outras palavras, não há vitória sem lutas. Deus permite o sofrimento em nossas vidas para nos confirmar e nos fortalecer. Quando este é o caso, o sofrimento é bem-vindo. Como acontece? Provações comuns à vida. 1 Coríntios 10,13 diz, não veio sobre vós tentação, sofrimento, senão humano, mas fiel é Deus, que não vos deixará tentar acima do que podeis, antes com a tentação dará também o escape para que a possais suportar. Em nossas igrejas temos irmãos como Paulo, por exemplo, que abriu o coração literalmente para receber cinco pontes safenas. Pastor Bendy, que está lutando contra uma obstrução urinária. Irmão Cleto, que retirou um tumor e tantos outros irmãos sobreviventes de enfermidades que fazem parte da vida. São provações comuns à vida, mas lembremos-nos que Deus é sempre fiel. Também provações por outras pessoas. 2 Timóteo 4,14 diz, Alexandre, o latoeiro, causou-me muitos males. O Senhor lhe pague segundo as suas obras. Às vezes, Deus permite que pessoas nos causem problemas antes de nos abençoar. Muitas vezes, essas pessoas nem sabem que estão nos prejudicando no trabalho, na escola, ou até mesmo na igreja e no lar. Na compensação do banco onde eu trabalhei, havia um complô contra a minha pessoa porque eu não participava das tramóias do grupo. Sem que eu soubesse, o chefe da compensação estava me culpando pelos problemas da nossa sessão em seus relatórios. Mas o gerente administrativo percebeu que havia alguma coisa de errado, desconfiou e enviou um espião entre nós, que descobriu toda a verdade. Mais tarde eu fui abençoado e exaltado naquela agência bancária, enquanto os outros foram transferidos e a maioria deles despedida do banco. Tratando-se de problemas pessoais, devemos deixar que Deus lute a nossa luta por nós. E provações pela prosperidade. Provérbios 30, verso 8 diz, afasta de mim a vaidade, a palavra mentirosa, não me des nem a pobreza, nem a riqueza, mantém-me do pão da minha porção de costume. Há pessoas que Deus só não abençoa mais, quer seja no trabalho ou na vida financeira, porque Deus sabe que o orgulho vai tomar conta da vida delas, a vaidade vai tomar conta da vida delas, e aí seria pior para elas. Provações pelo diabo. Efésios 6,11 diz, revesti-vos de toda a armadura de Deus, para que possais estar firmes contra as astutas ciladas do diabo. O diabo está por trás das brigas, das inimizades, da ira, da porfia e das discórdias, dentro do lar, dentro da igreja. Ele está causando muita dor e tristeza no meio do povo de Deus. O cristão precisa então ser positivo com relação a todas essas privações para receber as bênçãos de Deus. Então, estamos vendo as leis que fazem parte do sofrimento da vida. Por último, a lei da prevenção. Segundo aos Coríntios 12, 7, e para que não me exaltasse pela excelência das revelações, foi-me dado um espinho na carne, um sofrimento, a saber, o mensageiro de Satanás, para me esbofetear, a fim de não me exaltar. Paulo não tinha o pecado de orgulho, mas poderia tê-lo. Deus, conhecendo o futuro, permitiu um espinho na carne de Paulo. Conclusão, Paulo nunca se orgulhou. Desde criança, Deus permitiu alguns espinhos em minha vida, para que eu também não me orgulhasse. Até hoje ele permite espinhos. Acho que eu seria um pecador maior do que eu já sou, se não fosse pelos espinhos que Deus coloca em meu caminho. Como acontece a lei da prevenção? Seria o mesmo que o pai, usando a vara em seu filho, antes que este cometa algum tipo de delito. Mas o pai já sabe que o delito seria cometido. O filho apanha, não pelo que fez, mas pelo que poderia fazer. Claro que isso está errado, né? Porém, a lei da prevenção só dá certo com Deus, porque Deus conhece o futuro. Há quatro leis que governam o nosso sofrimento. A lei da responsabilidade pessoal, a lei da disciplina divina, a lei das bênçãos e recompensas, a lei da prevenção. Qual dessas leis se aplica a você neste dia? Podem ser as quatro, ou duas ou uma só. A solução é fazer a sua parte, confessando e abandonando pecados e aceitando o plano de Deus para a sua vida. Faça de Romanos 8,28 uma realidade. E sabemos que todas as coisas contribuem juntamente para o bem daqueles que amam a Deus, daqueles que são chamados, segundo o seu propósito. 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
1: Está começando o programa Conferência Bíblica aqui na BBN. Vamos ouvir uma série de pregações expositivas na primeira carta de Paulo a Timóteo com o pastor Gabriel Bis de Alencar. Vamos nos atentar nesta palavra a respeito do objetivo da ordem apostólica, onde vamos compreender quais são os resultados esperados por aqueles que recebem o mandamento de preservar o glorioso Evangelho.
2: O verso 3, quando ele diz, a fim de que não ensinem outras doutrinas, a exortação em relação aos ensinamentos aqui, a ideia de outra doutrina é literalmente instruir de forma diferente, de outra maneira, ou seja, se afastando da verdade. Logo, se você está se afastando da verdade, não é a mesma coisa, é uma outra doutrina. Para facilitar, a gente devia pensar assim, se não é Bíblia, não ensina. Não ia facilitar? Não ensina. Se não é Bíblia, não ensina. Essas pessoas aqui, elas estavam misturando elementos estranhos. Talvez os universitários de plantão gostem dessa palavra. Elementos incongruentes com o Evangelho. Alguém sabe me dizer o que é incongruente? Pessoal aí do ensino médio, você tem que saber. Cadê os matemáticos de plantão? Incongruente! O Lucas, é? Cadê o Lucas aí? Peguei ele de calça curta. Sem noção? O termo matemático, Dona Conceição, significa que incongruente se refere especificamente a equações.